0: Em outra frente, um decreto estabelece regras para aprimorar o serviço de atendimento ao consumidor. Entre elas, está a obrigação de ter sempre uma pessoa para atender demandas no serviço telefônico ou no canal digital. Quem explica é o secretário nacional do consumidor, Ricardo Morichita.
1: A gente está cuidando daquilo que é o mínimo, daquilo que é o essencial, e permitir que o consumidor fale com uma outra pessoa, tenha as informações e possa encaminhar as suas demandas. 7 dias por semana, das 8 às 8.
0: O decreto também determina a continuidade do atendimento e estabelece prazos máximos de espera para falar com um atendente. Até 20 segundos para, no mínimo, 80% das demandas atendidas. O ministro da Justiça e Segurança Pública, Wellington César Lima e Silva, falou do esforço conjunto para pôr em prática as medidas de proteção ao consumidor.
2: Envolve diversos ministérios, muitas agências, para chegar num ponto de compreensão de todos os setores que demandam e que também não haja a inobservância das formalidades legais e do acolhimento das legítimas pretensões dos diversos setores da sociedade.
0: A Secretaria Nacional do Consumidor será responsável por fiscalizar e aplicar sanções às empresas que descumprirem as regras. Reportagem Luana Karen.
3: Combate à comunicação ilícita dentro dos presídios brasileiros.
4: Um decreto publicado hoje cria um programa nacional para bloqueio de celulares e de sinais de rádio nas unidades prisionais de todo o país.
3: Para que os bloqueios sejam realizados, os estados e o Distrito Federal precisam aderir de forma voluntária ao programa.
4: Com a adesão, poderão solicitar a aplicação da medida junto à Agência Nacional de Telecomunicações, a Anatel.
5: Foi publicado nesta terça-feira no Diário Oficial da União o decreto que cria o Programa Nacional de Neutralização de Comunicações Ilícitas em Estabelecimentos Penais. Na prática, a medida cria as condições para o bloqueio de celulares utilizados irregularmente em presídios e de sinais de radiocomunicação nos perímetros de segurança penitenciária. Para garantir que não haja comunicação ilícita de dentro dos presídios, o decreto estabelece o bloqueio de terminais de comunicação móvel individualizados, identificados pelo Código Internacional de Identificação de Equipamento Móvel, conhecido como IMEI, e também dos sinais de radiocomunicação no perímetro de segurança penitenciária cadastrado, por meio de bloqueadores de sinais de radiocomunicação. Para que esses bloqueios possam ser feitos, é preciso a adesão voluntária de estados e do Distrito Federal, que poderão solicitar a medida para a Agência Nacional de Telecomunicações, a Anatel. Os bloqueadores de sinal serão operados pelas autoridades estaduais e a Anatel será responsável por planejar, coordenar e fiscalizar o uso dos equipamentos. O mesmo decreto cria também o Cadastro Nacional de Perímetros de Segurança Penitenciária. Por meio dele, serão fornecidas informações como as coordenadas georreferenciadas do perímetro de segurança, a descrição da unidade e de seu entorno. Assim, será possível preservar o sinal para núcleos habitacionais e equipamentos públicos próximos. Thaisa Vitória para a Voz do Brasil.
3: O agronegócio e a indústria brasileira firmam novos parceiros comerciais.
4: Os Emirados Árabes Unidos são o mais recente destino das exportações do país, com envio de pescados de captura e cultivo.
3: Além disso, o agronegócio brasileiro diversificou parcerias com a venda de frutas e grãos para a Ásia, África e América Latina.
6: Os Emirados Árabes são os mais novos parceiros comerciais do Brasil, que passou a exportar pescado de captura e de cultivo para o país do Oriente Médio. Kuwait, Nicarágua, Síria, Bangladesh, Costa Rica, Malásia e Nigéria são outros parceiros recentes da agroindústria brasileira e importam principalmente mamão, berinjela, maçã e milho em grãos. Atualmente, o Brasil tem 700 parceiros que aprovam as práticas sanitárias internas e compram dos produtores brasileiros. As exportações brasileiras tiveram alta de 10,4% neste deste ano, segundo o ministro do Desenvolvimento, Indústria, Comércio e Serviços, Márcio Elias. Em relação aos países membros do Acordo Mercosul-União Europeia, o aumento das exportações foi de 30%. Para o ministro, essa expansão de mercado se deve à articulação de diversos setores da economia brasileira e à busca por diversificação.
7: Atuação ou uma política de desenvolvimento para o agro, ela não envolve só a produção agropecuária, envolve muito mais do que isso. Por isso que a missão número um da nova indústria Brasil é justamente a agroindústria e todas as cadeias ou toda a cadeia produtiva que ela envolve, de máquinas, fertilizantes, tecnificação, serviços, tecnologia. Eu falo, vai da semente à indústria espacial. Vai da semente à previsão do tempo, à meteorologia, ao radar, ao sistema de irrigação. Tudo isso envolve a agroindústria. E quando a gente fala...
6: No acumulado de janeiro a setembro de 2026, as vendas externas ultrapassaram 284 bilhões de dólares. Os setores que mais exportam são indústria de transformação, que vende matéria-prima para a indústria, indústria extrativista e agropecuária. Reportagem Graziele Bezerra.
4: Encerrou neste domingo a Operação Nossa Senhora Aparecida 2026, que fiscalizou as rodovias federais de todo o país.
3: A Polícia Rodoviária Federal concentrou esforços na rodovia Presidente Dutra, que dá acesso à cidade de Aparecida, em São Paulo, e também na BR-316, que dá acesso a Belém, no Pará.
4: A ação da PRF buscou coibir acidentes no entorno desses municípios, por conta da grande movimentação de pessoas que caminharam pelas estradas em direção ao Santuário Nacional de Aparecida e Auxílio de Nazaré.
3: Foram registrados 926 acidentes, com 68 mortes e mais de 900 feridos. De acordo com a porta-voz da PRF, Natália Guimarães, foram cerca de 45 mil testes de alcoolemia aplicados nas estradas durante o feriado.
8: Em todo o país, a PRF fiscalizou mais de 124 mil pessoas e veículos, o que gerou quase 44 mil testes de alcoolemia e 747 infrações envolvendo embriaguez. Nós também tivemos quase 4 mil ultrapassagens irregulares, o que geram justamente as colisões frontais, acidente que mais gera morte nas rodovias, e também 22 mil infrações por excesso de velocidade.
4: E uma correção, a operação Nossa Senhora Aparecida foi encerrada na segunda-feira, dia do feriado. A PRF apreendeu ainda mais de 2 toneladas de maconha e 34 quilos de cocaína. Ao todo, 356 pessoas foram detidas.
3: O Amazonas registrou 549 focos de incêndios florestais nos últimos 2 dias, mais da metade do total contabilizado em todo o mês de outubro do ano passado.
4: O Ministério da Integração e do Desenvolvimento Regional reconheceu situação de emergência em 36 municípios por conta dos episódios.
3: Uma força-tarefa entre a União, governo estadual e municípios atua no combate aos focos e na assistência às pessoas atingidas.
9: Os ministros do Meio Ambiente e Mudança do Clima, João Paulo Capobianco, e da Integração e do Desenvolvimento Regional, Valdez Góes, sobrevoaram áreas atingidas pelo fogo na região de Altazes, no Amazonas. A comitiva também acompanhou as operações no Centro Integrado de Comando e Controle em Manaus. O ministro do Meio Ambiente e Mudança do Clima, João Paulo Capobianco, anunciou o reforço das ações de combate ao fogo.
10: Nós estamos trabalhando em parceria com o governo do Amazonas e todos os estados da Amazônia, conforme hoje o comandante apresentou para nós, para ampliar a rede de ação do Corpo de Bombeiro.
9: Foram encontrados focos de incêndio em áreas de floresta preservada e de difícil acesso, o que indica a possibilidade de ação humana intencional. O ministro da Integração e do Desenvolvimento Regional, Valdez Góes, destacou a mobilização conjunta dos governos federal, estadual e municipal. Ressaltou ainda que, além de combater os incêndios, é necessário garantir assistência às pessoas atingidas.
11: Uma coisa é enfrentar em todas as frentes e empregar toda a força que puder, o governo federal junto com o estado e municípios, para apagar o fogo. A outra é assistir pessoas que já estão, de alguma forma, precisando de ajuda humanitária, de assistência médica, com resultado do incêndio.
9: Ao todo, o governo federal mobilizou 11 aeronaves e 250 brigadistas. 6 aeronaves já chegaram ao estado e outros 40 brigadistas estão a caminho. Desde o início da temporada, o Ibama extinguiu 236 incêndios no Amazonas e ainda atua no combate a outros 22 focos ativos. Reportagem Pablo Mundim.
4: E diante do aumento das queimadas no Amazonas, o Ministério da Saúde mobilizou a Força Nacional do SUS para reforçar os serviços de saúde na região.
3: A equipe técnica da pasta desembarcou no estado para mapear as principais demandas e garantir atendimento à população, incluindo as comunidades indígenas.
4: Uma das principais preocupações é com o aumento das doenças respiratórias causadas pela exposição à fumaça, principalmente em crianças e idosos.
3: Com o diagnóstico, o Ministério da Saúde vai planejar a disponibilidade de profissionais para atuar na região, além de insumos e transporte de pacientes que precisam de atendimento prioritário.
4: Pela primeira vez no país, produtos artesanais de higiene pessoal e cosméticos têm regras específicas para a produção e comercialização.
3: As novas diretrizes foram aprovadas pela Agência Nacional de Vigilância Sanitária, Anvisa, e publicadas no Diário Oficial da União.
4: Agora, esses produtos contam com normas específicas mais simples, que levam em consideração a realidade dos produtores artesanais.
12: Há cerca de um ano, Juliana Viola fez uma transição de carreira para se dedicar ao que realmente gosta: produzir sabonetes, shampoos, difusores de ar de forma artesanal. Ela conta que tem todo o cuidado ao comprar matéria-prima para garantir que seus produtos não provoquem danos à saúde de seus clientes.
13: Todos os óleos essenciais que eu utilizo, toda matéria-prima, elas têm a certificação. Então, e as ervas que eu compro também são de ótima procedência, só compro em locais que me certificam da segurança.
12: Quem fabrica de forma artesanal produtos de higiene pessoal, como sabonetes em barra, óleos e manteigas corporais, shampoos sólidos, perfumes, desodorantes naturais, sais de banhos e outros produtos similares, assim como Juliana, não vai mais precisar seguir as mesmas exigências aplicadas às grandes indústrias nacionais. É que a Agência Nacional de Vigilância Sanitária, Anvisa, resolveu simplificar a vida desses produtores artesanais. O diretor substituto da Agência Nacional de Vigilância Sanitária, Anvisa, Marcelo Moreira, explica o que muda para esses produtores.
14: Eles deverão controlar adequadamente as matérias-primas que são utilizadas na fabricação desses produtos. Eles devem evitar contaminações, manter os produtos organizados e devem avaliar a qualidade do produto final antes de colocá-lo à venda da população. Produtos, eles deverão informar o consumidor a composição do produto, a data da fabricação, o prazo de validade, o endereço de produção, contatos do produtor e a identificação clara de que esse produto trata-se de um produto artesanal.
12: As normas se aplicam a quem produz em pequena escala, de forma predominantemente manual, com domínio completo de todas as etapas, como, por exemplo, a escolha dos ingredientes até a embalagem, sem terceirizar nenhuma parte do processo. Sobre a comercialização, a norma prevê que o produtor poderá fazer vendas em loja própria, feiras de artesanato, redes sociais e sites de marketplace próprios. As regras entram em vigor 60 dias após a publicação. Reportagem Cleide Lopes.
3: Falta de conhecimento sobre direitos das pessoas com deficiência pode gerar situações de constrangimento.
4: É o caso daqueles que sofrem do transtorno do espectro autista e outras condições ocultas que não se manifestam por traços corporais, as chamadas deficiências não visíveis.
3: A legislação brasileira estabelece regras para o atendimento prioritário e obriga estabelecimentos a identificarem essas prioridades.
4: Saiba mais na reportagem de Luciano Colares de Holanda.
15: Pessoas com deficiência, autistas, idosos com mais de 60 anos, gestantes, lactantes, pessoas com crianças de colo, pessoas obesas, indivíduos com mobilidade reduzida e doadores de sangue têm prioridade no atendimento garantida por lei. Mas muitos deles ainda passam por constrangimentos em serviços públicos e estabelecimentos comerciais. Camila Matricardi, de Brasília, tem um filho autista de 18 anos. Caio é nível de suporte 1 e, segundo a mãe, os dois enfrentam uma série de dificuldades no dia a dia.
16: Teve uma vez que eu estava no supermercado e a gente estava na fila, eu entrei na fila de atendimento prioritário. E as pessoas da fila começaram a me olhar. E nisso, uma mulher que estava já quase para pagar fez um comentário do rapaz do caixa. Realmente, o que é visível, as pessoas já automaticamente se vê que respeitam, tipo, ah, não, tudo bem. E o dele teve ali aquele julgamento por um tempo ali. E eu tava assim, que são esses olhares para mim, sabe?
15: Diferente de deficiências com marcadores visíveis, o transtorno do espectro autista e outras condições ocultas não se manifestam por traços corporais. Por isso, a comprovação pode ser feita apresentando documentos oficiais, como a carteira de identificação da pessoa com transtorno do espectro autista, como explica Edilson Barbosa, advogado e presidente do movimento Orgulho Autista Brasil.
17: Ela é uma carteirinha que tem que ser emitida no seu município para gratuitamente para pessoas autistas. Então a gente pede, se no seu município não está emitindo, cobre e faça sua CIPTEA, porque com ela aí você garante aí o seu direito de atendimento prioritário. Não basta só falar que é autista. Às vezes você tem que mostrar. E para mostrar, em vez de andar com laudo, aquele papel que o médico emite, você mostra sua carteirinha.
15: Estabelecimentos privados e órgãos públicos devem adequar placas e painéis de sinalização para incluir todos os grupos contemplados pela lei. Em caso de descumprimento da prioridade, a denúncia pode ser feita ao PROCON do município, do estado ou do Distrito Federal, se forem estabelecimentos comerciais. Já para descumprimentos em qualquer instituição, pública ou privada, é possível acionar o Disque Direitos Humanos, Disque 100. Reportagem Luciana Colares de Holanda.
18: Dicas do Enem.
19: Oi, meu nome é Antônia Barbosa e a minha dúvida é: o que eu devo fazer nos últimos 30 dias antes do Enem?
20: Tá faltando pouco, né? Dia 8 de novembro já é o primeiro dia das provas. O professor de História, Fábio dos Santos Reis, disse que nesse momento, na reta final, é hora de fazer revisão do conteúdo.
21: Agora o importante é fazer revisão de exercícios ou mesmo das antigas provas para que o candidato ele possa ter uma dimensão melhor daquilo que é cobrado no Enem. Chegou ali 4 semanas antes da prova, é exercício. Ou exercícios inspirados nas provas do Enem ou diretamente a resolução de provas anteriores mesmo. Então, muitos dos alunos, inclusive, fazem muitos simulados, aqueles que às vezes têm um pouco mais de possibilidade, às vezes conseguem imprimir esses simulados para irem fazendo em casa. É aplicação prática, é aquela ideia de aplicando os conhecimentos mesmo.
20: É isso aí. Se prepare e acompanhe as nossas dicas toda terça-feira aqui na Voz do Brasil e também na radiogov.ebc.com.br.
3: A educação digital e midiática foi instituída ano passado como elemento curricular obrigatório prevista na Base Nacional Comum Curricular.
22: A ideia é acompanhar a evolução tecnológica e promover o uso de dispositivos digitais nos espaços escolares, com incentivo a práticas éticas e igualitárias.
3: Para guiar essas diretrizes, o Ministério da Educação criou duas estruturas para fortalecer ações na rede pública de ensino sobre conectividade, educação digital e midiática. E inteligência artificial.
23: O Ministério da Educação instituiu duas estruturas para fortalecer a implementação das políticas de educação digital e midiática, inovação e conectividade nas redes públicas de ensino. O Comitê Nacional de Educação Digital e Midiática, Inovação e Conectividade e a Rede Nacional de Articuladores. A iniciativa busca aproximar o MEC das secretarias estaduais e municipais de educação e fortalecer a cooperação entre os diferentes níveis de governo. O Comitê Nacional de Educação Digital e Midiática, Inovação e Conectividade tem caráter consultivo. Entre as suas atribuições estão acompanhar e apoiar ações de conectividade, infraestrutura tecnológica, educação digital e midiática, além de inovação pedagógica. Já a Rede Nacional de Articuladores vai fortalecer e articular ações estratégicas de apoio à implementação curricular. Suas atribuições incluem a implementação de ações de monitoramento, formação continuada, produção de materiais orientativos e, principalmente, um espaço estruturado para trocas de experiências. A rede vai contar com articuladores nacionais, territoriais, estaduais e das capitais. Para mais informações, acesse o portal gov.br/mec. Locução, Thalita Albuquerque. Reportagem, Flávia Fernanda.
22: O Instituto Nacional de Estudos e Pesquisas Educacionais Anísio Teixeira, o INEP, liberou para consulta o cartão de confirmação para quem teve o pedido aprovado para a reaplicação da Prova Nacional Docente.
3: O documento já está disponível no sistema PNT, dentro da página do participante. É pelo cartão que o candidato confere as informações mais importantes, como o local e o horário do exame.
22: A reaplicação da prova acontece no próximo domingo, dia 18 de outubro.
3: Para mais informações, acesse pnd.inep.gov.br, repetindo, pnd.inep.gov.br.
22: E essas foram as notícias do governo federal.
3: Uma realização da Secretaria de Comunicação Social da Presidência da República.
22: Com produção da empresa Brasil de Comunicação.
3: Fique agora com as notícias do Poder Judiciário e do Congresso Nacional. Boa noite.
22: Boa noite e até amanhã.
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2: Evento do Supremo Tribunal Federal promove debate sobre constitucionalidade digital.
5: Justiça do Trabalho em Alagoas condena empresa de telemarketing por restrições ao uso do banheiro e assédio moral.
2: Superior Tribunal de Justiça mantém indenização à comunidade indígena do Rio de Janeiro por reportagem que a associou ao tráfico de drogas.
5: Boa noite, eu sou Marcela Luiza.
2: E eu sou Walter Lima.
5: O presidente do Supremo Tribunal Federal, ministro Edson Fachin, recebeu nesta terça-feira, em audiência solicitada pela Polícia Federal, o diretor-geral da instituição, Andrei Rodrigues. Entre os temas tratados estão as investigações relacionadas ao Banco Master, ameaças dirigidas a ministros do STF e o andamento dos inquéritos relacionados ao INSS e ao Banco Master.
2: O presidente do Supremo pediu celeridade da Polícia Federal para o fim do inquérito 4781, tendo a Polícia Federal adiantado que vai analisar as eventuais diligências pendentes.
5: Ocorreu na manhã de hoje, no Supremo Tribunal Federal, a quarta edição do programa Diálogos Institucionais.
2: O projeto debate os limites da constitucionalidade. Marcelo Della Libera.
24: O tema do encontro foi constitucionalismo digital e os impactos das novas tecnologias na vida das pessoas, como destacou o professor universitário e integrante do Centro de Estudos Constitucionais do STF, Ingo Sarlet.
25: É que a Constituição passou a ser também um instrumento que deve estabelecer um marco sobre justamente essas questões que envolvem a transformação digital, os desafios que ela representa, inclusive em termos de risco e até mesmo violações sistemáticas de direitos, como acontece com a desinformação, especialmente no processo eleitoral.
24: O diretor do Centro de Estudos Constitucionais do Supremo, Fernando Facuri Scaff, destacou que o diálogo constitucional entre os poderes é importante para que todos falem a mesma língua.
6: A importância desses encontros envolve uma participação do Congresso Nacional nas duas casas e também do sistema de justiça, porque muitas questões destas estão pendentes de regulação, por um lado, porque são fatos extremamente novos, todo o que se refere ao mundo digital, à regulação dessas matérias, e, por outro lado, uma parte delas já está judicializada.
5: Superior Tribunal de Justiça mantém condenação da editora Globo a indenizar por danos morais a comunidade Guarani de Bracuí, em Angra dos Reis, no Rio de Janeiro.
2: Em reportagem, os indígenas foram associados ao tráfico de drogas. Fátima Uchoa.
7: Na reportagem da editora Globo, também foi afirmado que a comunidade receberia cachaça em troca de maconha. A indenização foi fixada em R$50 mil pela Justiça Federal Fluminense. No STJ, ao manter essa indenização e reconhecer que o Ministério Público é parte legítima para a propor ação em favor da comunidade indígena Guarani de Bracuí por danos causados pela publicação jornalística, o relator ministro Ricardo Vilas Boas Cueva apontou que a liberdade de expressão e de imprensa devem ser conciliadas com o direito de proteção à honra e à dignidade, o que não ocorreu nesse caso.
5: Justiça do Trabalho em Alagoas condena a empresa de telemarketing por restrições ao uso do banheiro e assédio moral.
2: Trabalhadora vai receber R$15 mil de indenização. Simone Moura.
8: A justiça entendeu que a política de pausas da Alma Viva Experience S.A. em Maceió prejudicava especialmente as mulheres por desconsiderar necessidades como a do período menstrual, da gestação e do pós-parto. Depoimentos mostraram que as pausas eram limitadas a 5 minutos e podiam prejudicar as metas dos funcionários. A Nona Vara do Trabalho também reconheceu assédio moral e rescisão indireta do contrato. Cabe recurso.
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5: Uma boa noite.
2: E até amanhã.
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10: Eu sou Paula Groba.
11: E eu sou Humberto Pinheiro.
10: E estes são os destaques de hoje do Jornal do Senado, que começa agora.
11: PEC da Segurança Pública pode ter votação concluída em comissão na quarta-feira.
10: Projeto prevê aquecedores solares obrigatórios em habitações do programa Minha Casa Minha Vida.
11: Comissão pode votar alívio na contribuição previdenciária dos militares.
10: Boa noite.
11: Boa noite.
10: Mais recursos, maior integração entre as forças policiais e regras mais rigorosas para combater facções criminosas, milícias e outras organizações. Esses são alguns dos principais pontos da PEC da Segurança Pública, que pode ter votação concluída pela Comissão de Constituição e Justiça na próxima quarta-feira.
11: A proposta busca reforçar o combate ao crime no país. O texto base foi aprovado pela Comissão de Constituição e Justiça do Senado, com mudanças propostas pelo relator, senador Rogério Carvalho, do PT de Sergipe. Repórter Bruno Lourenço.
26: A proposta de emenda à Constituição, já aprovada na Comissão de Constituição e Justiça, institucionaliza o Sistema Único de Segurança Pública e confere à União a competência para estabelecer diretrizes gerais para o setor. A PEC expande ainda atribuições da Polícia Rodoviária Federal ao permitir o policiamento ostensivo de ferrovias e hidrovias federais. Prevê um regime especial mais rigoroso para chefes de organizações criminosas e admite a criação de polícias municipais de natureza civil. A CCJ vota nesta quarta-feira algumas sugestões de alterações no texto base. O senador Carlos Portinho, do PL do Rio de Janeiro, por exemplo, quer incluir as Forças Armadas entre as beneficiárias dos recursos destinados à segurança quando militares atuarem em atividades de proteção e defesa civil, contra delitos transfronteiriços e na garantia da lei e da ordem.
4: A ausência de previsão expressa quanto à destinação de recursos do Fundo Nacional de Segurança Pública para essas operações gera insegurança jurídica e limita a capacidade de resposta do Estado frente às ameaças do alcance nacional. Aqui falamos de soberania.
26: O relator, senador Rogério Carvalho, do PT de Sergipe, no entanto, recomenda a rejeição da emenda.
12: As Forças Armadas têm o seu próprio regramento de financiamento, que é um outro debate que precisa ser feito num outro lugar. E se ele for convocado, deverá ter reforço orçamentário naquilo que é o lugar do financiamento da segurança pública.
26: A PEC assegura para o desenho das ações de segurança pública receitas vinculadas ao Fundo Nacional de Segurança Pública e ao Fundo Penitenciário Nacional, vedados os contingenciamentos.
22: E militares aposentados que recebem até o teto do regime geral podem ficar isentos da contribuição previdenciária.
11: É o que determina um projeto de lei que está pronto para ser votado na Comissão de Assuntos Econômicos. Raíssa Abreu conta mais.
13: Está pronto para votação na Comissão de Assuntos Econômicos o relatório do senador Efraim Filho, do PL da Paraíba, a um projeto de lei que alivia a cobrança previdenciária de militares aposentados e seus pensionistas. Apresentada pelo deputado Cabo Gilberto Silva, também do PL da Paraíba, a proposta determina que a contribuição só vai incidir sobre a parte da remuneração que ultrapassar o teto do regime geral da Previdência. O senador Efraim Filho é favorável ao projeto. Ele destacou que a mudança vai corrigir uma distorção histórica que vem corroendo as remunerações dos militares inativos. O senador explicou que os militares são a única categoria do serviço público que paga contribuição previdenciária sobre o total dos vencimentos, o que prejudica quem ganha menos. Depois de passar pela Comissão de Assuntos Econômicos, a proposta vai ser analisada pela Comissão de Assuntos Sociais.
22: Empresas poderão ajudar os funcionários a comprar medicamentos em troca de descontos no imposto de renda.
11: O projeto que cria o Programa de Medicamentos do Trabalhador está pronto para votação na Comissão de Assuntos Econômicos. Repórter Marcela Cunha.
14: O projeto permite que empresas ajudem a pagar os medicamentos de seus funcionários e dependentes. A proposta do senador Everton, do PDT do Maranhão, cria o Programa de Medicamentos do Trabalhador, que funcionaria de forma semelhante ao Vale Alimentação. As empresas que aderirem ao programa poderão dividir com os empregados os custos dos remédios e receber incentivos fiscais. O Everton afirma que a iniciativa poderá aliviar o orçamento das famílias.
15: A empresa que aderir ao programa tem desconto no imposto de renda. Isso vai ajudar muito as pessoas que precisam comprar medicamentos que não estão na farmácia popular.
14: O relator na Comissão de Assuntos Econômicos, senador Nelsinho Trade, do PSD de Mato Grosso do Sul, apresentou parecer favorável ao projeto, mas sugeriu mudanças. Entre elas, um limite de R$ 90,00 mensais por funcionário para o cálculo do incentivo fiscal concedido às empresas. Se aprovado na Comissão de Assuntos Econômicos, o projeto seguirá para a Comissão de Assuntos Sociais, onde poderá receber a decisão final do Senado.
22: O Senado também pode votar uma proposta que estimula o uso de aquecedores solares de água em residências. O texto está sob análise da Comissão de Meio Ambiente.
11: Uma das ideias é tornar o equipamento obrigatório em obras do programa Minha Casa, Minha Vida. Repórter César Mendes.
16: O projeto cria o Programa Nacional de Incentivo ao Uso de Aquecedores Solares de Água, Pronasol, prevendo que o governo federal defina localidades em que será obrigatória a instalação desses equipamentos pelo programa Minha Casa Minha Vida. O saque do FGTS, uma única vez, para a compra de aquecedores solares destinados à residência própria, também está previsto. O autor, senador astronauta Marcos Pontes, do PL de São Paulo, disse que a adoção das medidas propostas vai contribuir para a economia de energia elétrica e para a redução dos impactos ambientais.
17: Num país como o nosso, localizado com bastante insolação, sem dúvida nenhuma isso aí vai ser um ganho grande também para a construção civil na utilização desses sistemas.
16: Após a análise da Comissão de Meio Ambiente, o projeto seguirá para a Comissão de Infraestrutura.
22: A senadora Damaris Alves, do Republicanos do Distrito Federal, defendeu a investigação de condutas de ministros do Supremo Tribunal Federal pelo Senado. Ela rejeitou a possibilidade de acordos para evitar tensões entre as instituições e citou suspeitas de corrupção, decisões judiciais e medidas de censura.
11: Para Damaris, as condutas dos ministros devem ser apuradas na próxima legislatura.
0: Não serei fiadora de impunidade e vou trabalhar incansavelmente para que a lei valha para todos. Ninguém vem com essa história de diálogo pela governabilidade, de diálogo para não ter tensão entre esta casa e a outra. E o recado é claro, não tem acordo.
22: Já o senador veneziano Vital do Rego, do MDB da Paraíba, destacou as manifestações populares ocorridas em diversos estados do país nos últimos dias. Estudantes e movimentos sociais participaram da mobilização em defesa de pautas como educação e garantia de direitos sociais.
11: Durante os atos, os participantes também pediram o fim da chamada escala 6x1, a proposta que reduz a jornada de trabalho para 40 horas semanais, sem redução salarial, está em discussão no plenário do Senado Federal e pode ser votada em primeiro turno ainda nesta semana. Veneziano Vital do Rego defendeu que a população continue mobilizada.
3: Quero enaltecer a presença às ruas dos milhões de brasileiros que ganharam a Avenida Paulista, que ganharam Copacabana, que estiveram em Pernambuco, em João Pessoa, no Rio Grande do Sul, em Campina Grande, em Santa Catarina, em todas as partes.
22: E senadores concluíram nesta terça-feira a quarta sessão de debates sobre a PEC que acaba com a escala 6x1. A proposta reduz a jornada para 40 horas semanais, com duas folgas e sem redução salarial. Defensor da mudança, o senador Paulo Paim, do PT do Rio Grande do Sul, afirmou que a medida é uma questão de direitos humanos, por garantir mais tempo para o descanso e o convívio familiar.
11: A última sessão de debates está prevista para esta quarta-feira. Em seguida, o plenário poderá votar a PEC em primeiro turno. A liderança do governo já recolhe assinaturas para pedir agilidade na votação em segundo turno. Paim defendeu a aprovação unânime da proposta, que classificou como a conquista de dignidade para os trabalhadores.
18: Asseguramos que o direito ao tempo não seja uma pauta meramente econômica. É uma causa civilizatória. É uma causa de direitos humanos.
11: Com edição de Paulo Groba e trabalhos técnicos de Eliseu Caires, o Jornal do Senado fica por aqui. Acompanhe agora as notícias da Câmara dos Deputados. Boa noite.
22: Boa noite e até amanhã.
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19: Parlamentares analisam medidas de apoio às pessoas com deficiência.
20: Um dos projetos implanta delegacias para atendimento especializado.
19: Outra proposta cria qualificação de pessoas com deficiência na cultura.
20: Boa noite. A Câmara aprovou medidas de apoio para a qualificação profissional de pessoas com deficiência no setor cultural. A repórter Paula Bittar acompanhou a votação.
21: A Comissão de Constituição e Justiça da Câmara aprovou um projeto que prevê recursos para a formação e qualificação profissional de pessoas com deficiência no setor cultural. A proposta inclui dispositivo na lei que criou a Política Nacional Aldir Blanc de Fomento à Cultura para prever que entre as ações e projetos culturais que recebem apoio e fomento da União, estados e municípios estejam ações e iniciativas culturais que promovam a formação e a qualificação das pessoas com deficiência para atuação no mercado cultural. O relator, deputado defensor Estélio Denner, do União de Roraima, recomendou a aprovação por entender que o projeto se harmoniza com os inúmeros dispositivos constitucionais que concedem especial proteção às pessoas com deficiência. O projeto, que prevê recursos para a formação e qualificação profissional de pessoas com deficiência no setor cultural, segue agora para a análise do Senado. Da Rádio Câmara de Brasília, Paula Bittar.
1: Direitos Humanos.
5: Jandira Fegali, do PCdoB do Rio de Janeiro, defende a política de direitos sociais do país. Ela faz um alerta sobre os riscos para o bem-estar da população que podem ser causados por mudanças constitucionais sem fundamento na realidade.
20: Jandira Fegali considera que a proteção das conquistas sociais dos brasileiros deve estar no centro do debate nacional. A parlamentar cita o SUS e a educação pública entre as políticas que precisam ser fortalecidas, independentemente de quem estiver no poder.
1: Segurança Pública.
5: Avança na Câmara a proposta que cria as delegacias especializadas no atendimento às pessoas com deficiência. A repórter Silvia Munhato explica.
6: A Comissão de Defesa dos Direitos das Pessoas com Deficiência da Câmara dos Deputados aprovou o projeto que cria nos estados e no Distrito Federal as delegacias especializadas no atendimento às pessoas com deficiência. Pela proposta, o Poder Executivo deverá regulamentar a instalação gradual das delegacias, de acordo com a demanda de cada região. Por recomendação da relatora na comissão, a deputada doutora Alessandra Haber, do Podemos do Pará, foi aprovada a versão da Comissão de Segurança Pública para o projeto do deputado Juninho do Pneu, do PSDB do Rio de Janeiro. A principal mudança em relação ao texto original foi a previsão de financiamento pelo Fundo Nacional de Segurança Pública. Segundo a relatora, essa alteração dá à proposta maior viabilidade administrativa e financeira. De acordo com o texto aprovado, as delegacias deverão contar com equipes multiprofissionais formadas por delegados, investigadores, escrivães, psicólogos, assistentes sociais, intérpretes da língua brasileira de sinais e profissionais de apoio. A proposta que cria as delegacias especializadas no atendimento às pessoas com deficiência será analisada agora pela Comissão de Constituição e Justiça. Da Rádio Câmara de Brasília, Silvia Munhato.
1: Ciência e tecnologia.
20: Uma comissão da Câmara aprovou regras para reforçar investigações de crimes cometidos pela internet. Saiba mais com a repórter Maria Neves.
7: A Comissão de Segurança Pública da Câmara aprovou o projeto do deputado Domingos Neto, do PSD do Ceará, que institui medidas voltadas a inibir crimes na internet e aumentar a pena para quem comete esse tipo de delito. Além de criar um tipo penal para organização criminosa digital, a proposta determina que a Justiça suspenda ou bloqueie perfis e contas usados para praticar crimes de forma continuada. Atualmente, a lei prevê a retirada de conteúdos específicos por meio de ordem judicial, mas não trata do bloqueio de contas, perfis ou canais na rede de computadores. A medida define organização criminosa digital como grupo de 3 ou mais pessoas que use a tecnologia para cometer crimes com pena máxima superior a 4 anos ou que atue em mais de um país. Pelo texto aprovado, apresentado pelo relator, deputado Capitão Alberto Neto, do PL do Amazonas, a pena para quem integrar, organizar, chefiar ou financiar organização criminosa digital será de 4 a 8 anos de reclusão, além da punição correspondente ao crime praticado. As penas serão aumentadas de 1/3 a 2/3 quando os criminosos utilizarem ferramentas avançadas para dificultar a identificação dos autores. O mesmo acréscimo é previsto para ataques a instituições financeiras, serviços públicos essenciais ou infraestrutura crítica, como os sistemas utilizados pelo mercado financeiro. Ainda de acordo com a proposta, empresas de tecnologia, provedores de internet e instituições financeiras serão obrigadas a colaborar com as autoridades na identificação de suspeitos de cometer crimes virtuais. Outro ponto permite ao Banco Central determinar o bloqueio temporário de contas, valores ou transações financeiras sempre que houver indícios de lavagem de dinheiro, fraudes financeiras ou outros crimes com risco imediato de dissipação dos recursos. O projeto que prevê medidas para coibir crimes virtuais ainda será analisado pela Comissão de Constituição e Justiça e terá de ser votado pelo plenário. Se aprovado, poderá seguir para análise do Senado. Da Rádio Câmara de Brasília, Maria Neves.
1: Economia.
5: Mauro Benevides Filho, do União do Ceará, questiona a proposta de orçamento da União para 2027, estimada em 7,5 trilhões de reais, e alerta para o impacto dos juros da dívida pública que, segundo ele, devem alcançar 1 trilhão e 300 bilhões de reais no ano.
20: O legislador também contesta os valores divulgados sobre as despesas previdenciárias. Mauro Benevides Filho teme que o governo federal descumpra a regra constitucional que determina o limite de tomada de empréstimos, sob o risco de tornar insustentáveis as contas públicas.
5: Luiz Lima, do Novo do Rio de Janeiro, critica a política econômica vigente no país. Ele classifica como preocupante a perda do poder de compra da população e aponta o preço dos alimentos e os baixos salários como sinais das dificuldades enfrentadas pelos brasileiros.
20: Luiz Lima também avalia que o aumento do número de beneficiários de programas sociais reflete a falta de oportunidade de trabalho. Para o parlamentar, é preciso priorizar a geração de empregos, reduzindo a dependência da população em relação aos incentivos assistenciais.
5: Bongás, do PT do Rio Grande do Sul, defende as medidas do governo federal para ajudar os micro e pequenos empreendedores com ampliação do limite de faturamento, renegociação de dívidas bancárias e acesso a mais recursos.
20: De acordo com Bongás, apoiar pequenos negócios amplia investimentos e favorece o crescimento econômico, beneficiando trabalhadores e parcelas mais amplas da população, em conformidade com as políticas públicas de promoção de oportunidades para os brasileiros.
5: Ricardo Maia, do MDB da Bahia, ressalta a necessidade de manter as políticas sociais e econômicas em vigor, priorizando os problemas concretos da população, como o fim da fome, do endividamento e o acesso à saúde, à educação e ao mercado de trabalho.
20: Ricardo Maia também critica o discurso de ódio e a polarização, lamentando que a política tenha sido transformada em disputa entre torcidas, alheia às condições reais de vida da maioria dos brasileiros e à luta por um futuro promissor.
5: Saúde. A Câmara está debatendo a alternância entre medicamentos biológicos e biosimilares. Saiba mais sobre os usos dessas substâncias com a repórter Agui Pontes.
2: A Comissão de Saúde da Câmara dos Deputados aprovou uma proposta que permite a troca entre medicamentos biológicos e biosimilares. Para que a troca seja possível, é necessário haver critérios técnicos observados, acompanhamento clínico e de efeitos colaterais. A principal diferença entre esses medicamentos é a origem. Os biológicos são naturais e os biosimilares são sintéticos. A deputada Silvia Cristina, do PP de Rondônia, relatora da Comissão de Saúde, explica como se deu as discussões sobre o projeto.
8: Antes nós tínhamos um entrave, né, porque os biosimilares eram de complexo ativo, mas passado com o tempo, viu-se que podia ser feita essa dispensação, porque já não teria mais problema, especialmente com parte da vigilância sanitária. Então nós fizemos um relatório pela aprovação, então essa dispensação ela é possível para garantir, é claro, um desenvolvimento melhor com relação à saúde.
2: Os medicamentos biológicos são produzidos a partir de células ou organismos vivos. Por virem dessa fonte, as moléculas geradas são grandes e complexas, como um anticorpo, por exemplo. Por causa dessas características, os medicamentos biológicos tendem a se degradar mais facilmente, com mudanças pequenas, como a de temperatura, e não permitem cópias idênticas. Por outro lado, os biosimilares são medicamentos desenvolvidos de forma artificial para apresentar semelhança com um medicamento biológico original, trazendo o mesmo efeito e obedecendo a normas técnicas específicas. Quando surgiram, trouxeram junto muitas dúvidas sobre sua segurança e principalmente sobre a segurança em fazer a alternância entre os medicamentos biológicos e biosimilares. A relatora Silvia Cristina explica que hoje em dia essa inquietação foi superada, dado o acúmulo de estudos, não só por parte da Agência Nacional de Vigilância Sanitária, a Anvisa, mas de órgãos como a Organização Mundial da Saúde e a Agência Europeia de Medicamentos. Ela defende que a proposta procura estabelecer na legislação os tipos de medicamentos e prever a segurança da alternância entre os dois tipos, desde que tenha acompanhamento técnico. A proposta que permite a troca entre medicamentos biológicos e biosimilares espera análise na Comissão de Finanças e Tributação. Da Rádio Câmara, de Brasília, Agui Pontes.
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12: Trabalho.
20: E Dilvan Alencar, do PSB do Ceará, defende o fim da escala de trabalho 6x1, com a adoção de 2 dias de descanso por semana. O congressista critica parlamentares que, segundo ele, mudaram de posição sobre o tema durante o período eleitoral.
5: E Dilvan Alencar questiona a proposta de negociação direta entre patrões e empregados para definir a jornada de trabalho. O parlamentar considera que a mudança na legislação deve priorizar os direitos dos trabalhadores, independentemente das disputas políticas.
20: Benedita da Silva, do PT do Rio de Janeiro, defende a aprovação do fim da escala de trabalho 6x1, destacando a mobilização nacional em favor de 2 dias de descanso por semana. A deputada avalia que a pressão popular tem levado parlamentares contrários à mudança a rever suas posições.
5: Benedita da Silva considera que a participação dos movimentos sociais é fundamental para ampliar os direitos dos trabalhadores. A parlamentar ressalta a atuação de estudantes e representantes da classe trabalhadora na mobilização pela redução da jornada.
20: Reginaldo Lopes, do PT de Minas Gerais, é favorável ao fim da escala 6x1 e defende as garantias legais para assegurar tempo livre além do expediente. O deputado alega que a mudança pode melhorar a qualidade de vida e a saúde mental dos trabalhadores.
5: Em contrapartida, Reginaldo Lopes rechaça a jornada intermitente de trabalho e as negociações individuais, alegando que trabalhadores e patrões têm poderes desiguais de barganha. Ele conclama os eleitores a acompanhar as votações que ocorrerão no Senado sobre o fim da escala 6x1.
20: Alencar Santana, do PT de São Paulo, defende o fim da escala 6x1, atribuindo o avanço da proposta à mobilização popular e ao apoio do governo federal. Ele lembra ainda o governo anterior e alguns senadores que eram contrários à matéria, alegando prejuízos a empresas e à economia.
5: Na avaliação de Alencar Santana, a aprovação da PEC que acaba

0: especialmente da juventude e das pessoas que dependem do próprio trabalho para garantir o sustento.
1: Votação. A Câmara aprovou um aumento do limite anual para a admissão de bombeiros militares no Distrito Federal. A repórter Paula Bittar acompanhou a votação.
2: A Comissão de Constituição e Justiça da Câmara aprovou uma proposta que aumenta o limite anual para o ingresso de efetivo no Corpo de Bombeiros Militares do Distrito Federal. Segundo o texto, em vez das atuais 377 nomeações por ano, a corporação poderá admitir anualmente até 714 novos integrantes, dos quais 94 oficiais e 620 praças. Segundo a autora do projeto, deputada Érica Cocai, do PT do Distrito Federal, os atuais limites de ingresso não são capazes de fazer frente às demandas da população nos próximos anos.
3: Nós precisamos de mais profissionais no Corpo de Bombeiros aqui do Distrito Federal. São profissionais que não apenas protegem o patrimônio, mas são profissionais que protegem a vida ou as vidas da população. Todas as vezes que nós temos algum tipo de situação emergencial, nós lembramos dos bombeiros e nós chamamos os bombeiros. Então são profissionais que são fundamentais para a nossa cidade.
2: A proposta que aumenta o limite anual para o ingresso de efetivo no Corpo de Bombeiros Militares do DF já pode seguir para o Senado, a menos que haja recurso para votação antes pelo plenário da Câmara. Da Rádio Câmara de Brasília, Paula Bittar.
1: Eleições.
0: Reeleito com mais de 52 mil votos, Bebeto, do PP do Rio de Janeiro, agradece o apoio dos eleitores de mais de 88 municípios do estado e atribui a vitória à fé em Deus. Ao dizer que apresentou mais de 32 projetos, ele reforça estar entre os 10 deputados fluminenses mais atuantes.
1: O congressista destaca sua atuação na defesa de obras de mobilidade urbana na Baixada Fluminense, com a duplicação da rodovia Presidente Dutra e a revitalização da ferrovia em São João de Meriti. Bebeto promete seguir atuando em benefício do estado.
0: Charles Fernandes, do PSD da Bahia, agradece os quase 90 mil votos recebidos que o conduziram para o seu terceiro mandato na Câmara e reafirma seu compromisso em defender a agricultura familiar, o agronegócio e os municípios baianos na próxima legislatura.
1: Ele destaca investimentos na área de saúde do estado, incluindo mais de 20 hospitais e 27 policlínicas. Charles Fernandes defende ainda a soberania nacional, a autonomia dos povos e as relações internacionais baseadas na cooperação e nas relações harmoniosas entre nações.
0: O Tony de Paula, do PSD do Rio de Janeiro, critica posicionamentos do Tribunal Superior Eleitoral, alegando haver diferença de tratamento aos candidatos à presidência da República no que diz respeito à retirada de publicações nas redes sociais.
1: O Tony de Paula pede que os ministros não protejam candidatos supostamente ligados às milícias, ao citar contratações de familiares de milicianos em gabinetes parlamentares, influências em hospitais federais e repasses de emendas a entidades ligadas a esses grupos.
0: Paulo Soares, do Podemos de São Paulo, faz um balanço dos seus 4 meses de mandato e destaca a apresentação de 31 propostas e a atuação em 7 relatorias. Entre os resultados, ele cita um projeto já transformado em lei voltado à prevenção da saúde da mulher.
1: Paulo Soares também agradece os votos recebidos e afirma que vai continuar acompanhando as demandas do interior paulista, mesmo sem mandato. Ele defende uma atuação política focada em áreas como saúde e educação, com menos disputas ideológicas e mais atenção aos problemas da população.
0: Luiz Couto, do PT da Paraíba, agradece os mais de 60 mil votos recebidos, embora não tenham sido suficientes para garantir sua reeleição. Com 5 mandatos como deputado federal e 2 como estadual, ele afirma que sua trajetória foi dedicada à justiça social e à defesa dos direitos humanos.
1: Luiz Couto também reafirma o compromisso de continuar servindo ao povo paraibano, mesmo fora do Congresso. Para ele, o fim do mandato não encerra sua atuação em defesa da população, guiada, segundo ele, pela fé, pela honestidade e pelo compromisso com o próximo.
0: Geraldo Rezende, do União de Mato Grosso do Sul, diz que respeita o resultado das urnas e que vai seguir trabalhando até o último dia do seu mandato. No balanço de sua trajetória, ele destaca participação na criação da Universidade Federal da Grande Dourados.
1: Geraldo Rezende menciona ainda sua contribuição para a construção do Hospital Regional de Dourados e a implementação do primeiro SAMU indígena do país. O deputado também cita a construção de creches em aldeias e a defesa da regionalização dos serviços públicos.
0: Ismael, do PL de Santa Catarina, agradece os mais de 70 mil votos que

0: Recebeu, mas lamenta não ter alcançado a reeleição. Após 4 anos na Câmara e 37 anos de vida pública, o parlamentar faz um balanço da sua trajetória política e enaltece a experiência adquirida no Congresso.
1: Além disso, Ismael cita participação em comissões e frentes parlamentares, entre elas a de amparo às comunidades terapêuticas. O deputado conclui que pretende seguir em frente, agradecendo à família, aos amigos e aos eleitores pelo apoio.
0: Termina agora o Jornal Câmara dos Deputados, produzido pela Rádio Câmara, com trabalhos técnicos de Rafael Santos e apresentação de Márcio Aquilissardi e José Carlos Andrade. Uma ótima noite para você.
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10: Bem-vindos de volta à programação noturna da Mundo Livre, hoje, terça-feira, 13 de outubro. Eu, Renan Zamilian, sigo contigo até a meia-noite, curtindo sempre muita música boa. Bora abrir essa hora com o sonzeira do Pearl Jam, Alive.

0: Mundo Livre, sua atitude sonora. Esse foi Maneskin com Begging. Antes, Echo and the Bunnymen e a belíssima The Killing Moon. E abrindo a sequência dessa hora, teve Pearl Jam com Alive. Agora são 10h17, uma ótima noite de terça-feira. Bora juntos seguir em frente aqui com a nossa programação noturna. Curtindo muito rock and roll, chegando já já pra você. Logo depois do intervalo, som da Joan Jett. Não perde.
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0: Mundo Livre, sua rádio de atitude. Stone Temple Pilots, essa foi Interstate Love Song aqui na nossa programação de terça-feira. Seja bem-vindo, você chegando agora aqui nas ondas da rádio de atitude. São 10h29, já depois do break tem Sonzeira do Metallica chegando aqui pra você curtir. 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Incluindo R$100 em consumação, mais R$100 no Templo do Rock e uma noite na suíte do Estilos. O vencedor de hoje foi o Everton Rossi Vertulin. Parabéns, Everton! Pode retirar os seus ingressos amanhã entre 9 e 18 horas aqui na recepção da Mundo Livre. E você que não ganhou, corre lá e continue participando com a hashtag EuVouMundoLivre.
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Mundo Livre, sua atitude sonora. Rolou por aqui Metallica, The Unforgiven, parte 2. Essa lá de 1997, parte do álbum Reload, uma espécie de segundo ato da original Unforgiven, lá de 91. E por último, ouvimos também a balada romântica do Van Halen, Can't Stop Loving You, na voz de Sammy Hagar, nosso aniversariante do dia. Também conhecido, né, como Red Rocker, ele que integrou a banda entre 85 e 96, depois um breve retorno nos anos 2000, além de, claro, uma carreira solo de muito sucesso também. E agora, falando em aniversariante, olha só, hoje vou quebrar um protocolo aqui para desejar um parabéns especial para Anne Nix, minha amiga aí de várias aloprações noturnas, de rolês, shows, alguns anos já de história. Amiga, um beijo especial para você. E agora segura essa aqui, ó, que tá só esperando a gente curtir juntinho o Alvivão. Bora de Judas!

0: Mundo Livre, sua rádio de atitude sonora. Tá aí, Judas Priest com Breaking the Law, às 10h46 dessa terça-feira, pra agitar aí um pouquinho o teu esqueleto. Olha só, daqui a pouquinho, depois do próximo break, tô de volta com mais uma sequência aqui da nossa noite, que já começa com o som do Live, hein? Não sai daí.
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0: Ramones na Mundo Livre, I Wanna Be Sedated. Antes teve também RPM com Rádio Pirata e Live I Alone. Agora são 10h58, uma ótima noite de terça pra você.
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5: E por aqui seguimos juntos nas ondas sonoras da Mundo Livre, noite de terça-feira, 13 de outubro. E para abrir essa última hora de hoje, vem Radiohead, Creep.

Mundo Livre, sua atitude sonora, com som novinho do YouTube pintando aqui na programação. Essa aqui já tá bombando por aqui e o nome dela é, ó, Silêncio, pra você anotar e não perder quando tocar de novo. Quem chega agora pra dar sequência ao nosso encontro dessa terça-feira é o David Bowie com Ziggy Stardust.

0: Mundo Livre, sua rádio de atitude. Tá aí, som do Soundgarden pra fechar mais um bloco. Ouvimos por aqui Live to Rise e essa voz impecável, inconfundível do Chris Cornell, né? Olha só, break rapidinho chegando agora e logo na volta, direto pra você, já tem som do Arctic Monkeys engatando as saideiras do nosso encontro dessa terça, viu? Não vai perder.
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É isso aí, Pharrell Williams por aqui com Happy. Antes, Engenheiros do Havaí, o Papa é Pop. E agora, puxando as últimas da nossa sequência de hoje, bora dos professores Rolling Stones, Like a Rolling Stone.

0: Mundo Livre, sua atitude sonora. Tá aí fechando bem demais a nossa noite de terça-feira, pós-feriado, voltando aí naquele ritmo um pouco mais lento pra começar a semana mais curta, mas por aqui nas ondas da Mundo Livre tá tudo certo. Você ouviu Third Eye Blind com Semi Charmed Life. Muito obrigado pela sua companhia. Amanhã já estamos de volta por aqui a partir das 7 da noite com a programação noturna da Mundo Livre. Sempre muita atitude sonora, flow, 10 sons diretos sem intervalo e, claro, a nossa companhia aí pra dividir tudo isso. Combinado? A gente se vê amanhã. Bom descanso pra você e até lá. Valeu!
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4: Quem vai fazer o Enem precisa saber que, na prova de linguagens, interpretar textos é tão importante quanto conhecer os conteúdos. E uma das formas de se preparar é resolver questões de edições anteriores, prestando atenção nos comandos e nos contextos que envolvem os assuntos. A prova é no primeiro dia do exame, 8 de novembro, junto com redação e ciências humanas. O professor Eduardo Calbucci explica que as habilidades avaliadas em linguagens seguem um histórico consolidado.
5: O Enem tem uma matriz de referência que é a mesma desde 2009. Então a prova, ela tem um grau de previsibilidade bastante grande, exatamente por isso. Então a primeira orientação que a gente dá para os alunos é: estudem por provas anteriores. As habilidades que estão sendo exigidas pelo Enem são as mesmas que há 16, 17 anos.
4: Na prova, a interpretação de textos tem papel central, como explica o professor Eli Carlos Guimarães.
6: A espinha dorsal da prova é a leitura e a interpretação de texto. Todo ano, mais de um terço das questões exige análise de gêneros textuais, como charge, artigo de opinião, resenha, canções, postagens digitais, além de variação linguística e funções da linguagem. O texto muda, mas a habilidade cobrada é totalmente previsível.
4: Para o estudante Pedro Augusto Rocha Rodrigues, de 18 anos, o grande volume de leitura é um dos desafios da avaliação.
7: Como sempre, nem tem muito texto, uma coisa assim, muito bruta para ser processada, digerida, né? Se você não entende o comando, não tem como você resolver a questão de uma forma adequada.
4: O professor Eli concorda com o Pedro e detalha a melhor estratégia para a prova.
6: Para mim, a melhor estratégia é ler primeiro o comando da questão, que fica abaixo do texto, e depois

0: tudo, portanto, e embora, entendendo como as palavras se articulam para construir o sentido do texto. Em literatura, o mais importante é compreender as relações entre o contexto histórico, as ideias de uma época e as características das obras literárias, os temas. O professor dá um exemplo.
1: Conhecer o contexto do modernismo brasileiro e da Semana da Arte Moderna de 22 ajuda a entender a busca por novas formas de expressão, a valorização de elementos da cultura brasileira e a crítica a modelos tradicionais. Mas não é preciso decorar uma sequência de datas, acontecimentos.
0: Entre conteúdos e autores que merecem revisão, ele destaca.
1: O modernismo, principalmente a primeira e segunda fases, com Drummond, Graciliano Ramos, Cecília Meirelles, o realismo de Machado de Assis e o romantismo. Também ficar atento à literatura contemporânea, porque ela dá voz a pautas sociais, né? Como as obras de Conceição Evaristo, Carolina Maria de Jesus e a literatura indígena.
0: No inglês, é preciso ir além da leitura tradicional de textos, como explica o professor Tiago Gentil.
2: O Enem tende a empregar não somente textos, interpretação de texto, mas a relação entre imagens, diagramas, situações do dia a dia, documentos. Não mais se ater somente ao vocabulário, à gramática, mas se atentar a contextos, à mensagem global do que está sendo dito.
0: Segundo o professor Tiago, poemas em inglês têm aparecido nas edições mais recentes do exame. Em espanhol, um dos cuidados é com os falsos cognatos, palavras parecidas nos dois idiomas, mas com significados diferentes. Esse é o alerta do professor Júlio Manuel Sanches Tello.
3: Por exemplo, esquisito, para nós, falantes da língua espanhola, algo esquisito é algo requintado, é algo saboroso, é algo delicioso. Não o esquisito de raro, de raridade, rareza, como seria na língua portuguesa.
0: O professor comenta a estrutura da prova de espanhol.
3: A estrutura é texto 3 ou 2 em espanhol, 5 questões em português, fundamentalmente interpretação de texto, gramática pura, aparece pouquíssimo, sinônimos e antônimos aparecem tudo dentro do contexto do próprio texto. A sintaxe é raríssima.
0: A recomendação para linguagens é resolver edições anteriores, ler os enunciados com atenção e treinar a interpretação de diferentes tipos de texto. Na próxima reportagem da série sobre o Enem, o assunto será a prova de ciências humanas. Com produção de Salete Sobreira e sonoplastia de Jailton Sodré, da Rádio Nacional em Brasília, Oussama El Gauri.
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5: A língua presa é uma condição que pode ser identificada logo nos primeiros dias de vida do bebê e que, em alguns casos, interfere na amamentação e nos movimentos da língua. Mas será que todo bebê com língua presa precisa passar por uma cirurgia? Como identificar os sinais e quando procurar ajuda? Esse é o assunto do nosso Fala, Doutor de hoje. Para esclarecer as principais dúvidas, vamos conversar com a otorrinolaringologista do Hospital Pequeno Príncipe, doutora Letícia Teixeira. Doutora, o que é a língua presa e quando ela realmente se torna um problema para o bebê?
6: A língua presa é uma alteração anatômica em que o freio da língua se estende do assoalho até a ponta da língua, limitando a mobilidade da mesma, tanto na elevação quanto na protrusão da língua.
5: Quais sinais e sintomas os pais e cuidadores podem observar?
6: Ela se torna um problema para o bebê quando a criança tem dificuldade de amamentação relacionada à dor no seio materno durante a amamentação.
5: Por que os diagnósticos de língua presa aumentaram tanto nos últimos anos?
6: Os diagnósticos de língua presa aumentaram nos últimos anos, inclusive mundialmente, após a implementação dos testes anatomofuncionais de avaliação da língua, o qual avaliam a morfologia e a mobilidade da língua, e acabaram detectando mais crianças com anquiloglossia, língua presa.
5: Doutora Letícia, qual é a melhor forma de diagnosticar o problema?
6: A melhor forma de diagnosticar o problema é aquela que leva em conta a anatomia da língua e a avaliação da díade mãe e bebê, ou seja, o momento da amamentação. Quanto a língua presa realmente interfere na amamentação, além de uma anamnese, uma consulta bem feita que levanta os problemas relacionados à amamentação, se eles existem ou não.
5: E quando a frenotomia é realmente indicada, ela é feita já na maternidade? E quais as outras formas de

0: de cuidar ou tratar?
1: A indicação com evidência científica robusta da frenotomia é aquela em que existe dor do seio materno referido pela mãe durante o ato de amamentar. Ela pode ser feita na maternidade, se ela for diagnosticada na maternidade. E também é importante lembrar das outras causas de amamentação que podem ser relacionadas ao bebê ou à mãe, que vai desde um simples posicionamento de pega, sonolência excessiva do bebê, ou alguma afecção relacionada ao seio materno, como uma mastite, uma rachadura do bico do peito, e dependendo de qual é o fator relacionado à amamentação, existe uma intervenção diferente.
0: Se o bebê tem o frênulo curto, mas mama bem e ganha peso, é preciso fazer alguma intervenção?
1: Se o bebê tem freio curto, mas mama bem, não existe dificuldade durante o processo de amamentação e ganha peso de maneira adequada, não é preciso realizar a frenotomia.
0: Doutora, não fazer a frenotomia pode causar problemas futuros de fala, dentição, refluxo ou sono? O que as evidências mostram hoje?
1: As evidências científicas mais recentes, apesar de levantarem uma hipótese diagnóstica relacionada a atraso de fala, dificuldade de fala, alterações craniofaciais, refluxo e sono, não existe evidência que comprove que elas têm relação direta com a anquiloglossia. E, portanto, quando relacionadas exclusivamente a esses problemas, não deve ser indicada.
0: Para finalizar, doutora Letícia, qual é o profissional mais adequado para diagnosticar e tratar?
1: O profissional mais adequado para diagnosticar e tratar é o médico, tanto pediatra quanto otorrinolaringologista, o cirurgião pediatra.
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3: É muito bom ter vocês com a gente na nossa coluna Pequenas Conversas, onde falamos do começo da vida dos pequenos, crianças e adolescentes. E hoje eu trago um outro alerta e provavelmente vocês devem ter visto notícias de plataforma, isso já existe em outros lugares do mundo, que foram suspensas na internet por danos causados à criança e ao adolescente. E é uma pena que a gente precise ter um dano comprovado para que daí se veja o quanto que uma internet livre e alguns jogos e algumas plataformas e o acesso de crianças e adolescentes a estas indústrias, que podem ser tanto uma indústria de vender conhecimento e comprar para quem, para esse internauta, como também de comprar informações e negociar através do seu programa e negociar com outros. Há semanas atrás, a plataforma Discord, que é uma das de maior risco, que era livre no nosso país até pouco tempo atrás, ela era aliciadora, porque formava grupos, inclusive nos jogos e nos desafios, formava grupos isolados, até em sigilo, que era mantido isso como um sigilo, pescando primeiro, um processo é esse mesmo, phishing, crianças e adolescentes perdidos na internet, abandonados ou não supervisionados ou com problemas já emocionais e que essa vítima frágil era pescada, isso é uma phishing, para grupos de risco. Tivemos, há poucas semanas atrás, a morte de uma adolescente ao vivo, nesse grupo de desafios patrocinado e permitido pelo Discord no nosso país. E esse grupo realmente acompanhou essa adolescente em todos os passos do seu suicídio, o que é uma coisa horrorosa. Então, porque eu trago isso está nas notícias, eu trago como um alerta muito importante. foi suspenso o direito dessa plataforma de ter mensagens ao vivo em nosso país até que isso seja julgado. Mas vamos pensar, quantas outras isso não aconteceu sem que a gente soubesse? Quantos outros danos que não chegaram à morte, mas a lesões, autoagressões ou formação de grupos de ódio pode estar acontecendo e que os adolescentes à volta de vocês possam estar participando. Busquem o histórico. Se você é um adolescente, não entre nisso. Nada que precise ser mantido em sigilo pode ser bom. Então, esse é um alerta e eu deixo para vocês aí, vocês vão encontrar isso na mídia para avaliarem quantos riscos nós temos numa internet não supervisionada e não impedida e até que tenha sido ensinado a essa criança e adolescente sobre esses riscos. Fica para vocês. Eu agradeço a atenção e espero que estejam com a gente na próxima coluna Pequenas Conversas. Até lá.
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4: A urgência do El Niño será um dos temas do evento ProGov, Gestão que Transforma Políticas Públicas. O encontro será realizado pelo Tribunal de Contas do Estado nos dias 13 e 14 de outubro. O local será o Centro de Eventos da Federação das Indústrias do Estado, em Curitiba. O evento celebra os 5 anos de implantação do ProGov. Por meio dele, o TCE passou a avaliar o desempenho de políticas públicas essenciais. As 1.200 vagas já foram preenchidas. As inscrições estão encerradas. Omar Nasser, do Tribunal de Contas do Estado do Paraná. O Tribunal de Contas do Estado alerta. A sessão ordinária número 35, de 2026, do Tribunal Pleno, foi adiada para 21 de outubro, a partir das 14h. O motivo é o evento sobre o ProGov. Já as sessões virtuais número 18, de 2026, da Primeira e Segunda Câmaras, terão um dia a menos. A causa é o Dia de Nossa Senhora Aparecida, celebrado em 12 de outubro. Elas serão realizadas a partir do meio-dia de 13 de outubro até as 15h do dia 15. Omar Nasser, do Tribunal de Contas do Estado do Paraná.
5: Levantamento recente solicitado pelo Ministério Público do Trabalho ao Ministério da Saúde revela crescimento no número de acidentes de trabalho envolvendo entregadores motociclistas e ciclistas no país. Entre janeiro de 2023 e julho de 2026, foram mais de 34 mil registros, o que colocou a categoria na 10ª posição entre as ocupações com maior risco de saúde no país, considerando os registros realizados no Sistema de Informação de Agravos de Notificação. Segundo os dados oficiais, o ano de 2025 concentrou o maior volume da série histórica, com 11.579 notificações, o que representa uma alta de 35% em comparação aos 8.582 casos contabilizados em 2023. Do total de ocorrências nos últimos 3 anos, a maioria das vítimas atua como motofretistas, somando 34.004 acidentes registrados. Apenas 207 casos envolveram entregadores ciclistas. Para o procurador Ilan Fonseca de Souza, vice-coordenador nacional de combate às fraudes nas relações de trabalho, os dados são preocupantes para a saúde pública e as relações de trabalho.
6: Para nós esse dado foi assustador, né? Hoje em dia já é a 10ª categoria que mais se acidenta no Brasil, um crescimento de 35% nos últimos anos, e um dos focos de atuação e de investigação do Ministério Público do Trabalho é justamente o meio ambiente do trabalho, ou seja, como esse ambiente arriscado das ruas das grandes cidades impacta a saúde e também a vida desses entregadores.
5: A Apesar da dimensão das estatísticas apresentadas no mapeamento, os acidentes nessa área enfrentam historicamente um alto grau de subnotificação. A situação acontece principalmente porque parte considerável dos entregadores atua na informalidade ou sem vínculo empregatício direto. Esse cenário prejudica o preenchimento da CAT, Comunicação de Acidente de Trabalho, ou registro nos serviços de saúde. Ilan Fonseca de Souza, representante do Ministério Público do Trabalho, avalia que o alto índice de subnotificação está atrelado à postura dos aplicativos de entrega.
6: O alto grau de subnotificação decorre justamente da postura das plataformas digitais que não informam a comunicação dos acidentes de trabalho ao INSS. Durante as investigações do Ministério Público do Trabalho, esse dado também não foi fornecido. Então, isso impede que o sistema de saúde tenha um retrato exato, isso impede que o INSS analise benefícios previdenciários e isso impede toda a construção de políticas públicas. Então, hoje em dia, o principal responsável por isso é justamente a plataforma digital.
5: Nonato Alves, presidente da FENAMOTO, Federação Nacional dos Motociclistas Profissionais, afirma que o Supremo Tribunal Federal ainda não julgou ações que podem definir o reconhecimento do vínculo de trabalho entre entregadores por aplicativos com as plataformas. Ele também ressalta que a saúde desses profissionais está em jogo.
7: Porque nós estamos falando de duas coisas. A relação de trabalho é uma coisa e nós estamos falando do profissional. O que nos preocupa nesse primeiro momento é a questão do profissional. É a pessoa que está morrendo, é a pessoa que está ficando com sequelas, com pessoas que estão perdendo as pernas, os braços, pessoas que estão com paralisia. Estão aí e esse número é muito grande. Se você for buscar junto à Previdência Social, vocês vão ficar alarmados.
5: Ainda no contexto de proteção dos entregadores, o líder da Federação Sindical lamentou a edição de uma medida provisória em maio deste ano que simplificou o exercício das atividades de mototaxistas e entregadores, retirando a exigência de idade mínima de 21 anos e de curso obrigatório para o exercício da atividade.
7: A federação vem lutando, dialogando com os governos para que nós possamos reduzir, mas precisamos fazer um pacto pela saúde desses jovens. Inclusive, nós tivemos agora uma grande pancada que o governo criou uma medida provisória que tirou tudo aquilo que protegia, reduziu de 21 para 18 anos, tirou a obrigatoriedade do curso e tirou a obrigatoriedade da placa vermelha e da vistoria para atender simplesmente as plataformas. Mas a gente está dialogando para rever isso e acreditamos que vamos voltar ao mundo real.
5: Em nota, a Mobitec, Associação Brasileira de Mobilidade e Tecnologia, afirmou que os dados apresentados no levantamento do Ministério Público do Trabalho não permitem fazer uma avaliação precisa da segurança viária envolvendo motociclistas e ciclistas que atuam por meio de aplicativos. A entidade afirma que há cerca de 800 mil motociclistas cadastrados nas três maiores empresas do setor, número que representa 2,3% da frota nacional, de 34 milhões de motocicletas, motonetas e ciclomotores, segundo dados da Secretaria Nacional de Trânsito. A Mobitec também questionou o critério adotado para a classificação dos acidentes como ocorridos durante a atividade profissional e a contabilização dos números. Por fim, afirma que as empresas associadas têm na segurança uma prioridade em suas operações e que elas disponibilizam seguro contra acidentes pessoais durante as viagens. Com produção de Salete Sobreira, da Rádio Nacional em Brasília, Daniela Longuinho.
8: Uma pesquisa realizada pela Golden Opinion Box revela que mais de 80% dos tutores de animais no Brasil optaram pela adoção. As formas mais comuns de acolhimento acontecem por meio de doações de pessoas próximas, resgate direto das ruas ou intermédio de ONGs e abrigos. Ercília Soares, secretária e moradora de Anani, deu a falar sobre o motivo de ter adotado um pet.
9: Bom, a doação mudou a vida do meu pet devido às situações que ele vivia na rua, né? Porque ele foi abandonado pelo dono. Sofreu um acidente onde as partes traseiras dele estavam com dificuldade para se locomover. Ele se locomovia se arrastando na rua e sempre que eu passava eu via ele ali pegando chuva, sendo maltratado e a gente ficava muito penalizado.
8: Apesar do desejo de ajudar a adaptação dos bichinhos ao novo lar e os custos inesperados aparecem como os principais desafios apontados na pesquisa. Para impulsionar ainda mais a causa, especialistas e ONGs destacam a importância de campanhas de conscientização sobre a posse responsável, como diz Márcia Alves, proprietária de pet shop.
10: Um animal, ele vai entrar na sua casa, se for um filhote, por exemplo, ele vai comer o cantinho do seu sofá, vai comer o seu celular, que no meu caso já comeu, vai fazer xixi em um monte de lugar, e ele vai ficar velho também, vai ficar doente. Então, até para adotar, a gente tem que pensar nisso, e para não abandonar futuramente.
8: A convivência prévia com o costume de adotar na família e o desejo de ajudar animais necessitados surgem como os principais fatores motivadores para as famílias. João Paulo Seabra, da Rádio Cultura FM de Belém, para a Rádio Nacional em Brasília.
5: Nos próximos dias, a diretoria da ANPD, Agência Nacional de Proteção de Dados, vai se reunir para bater o martelo sobre o recurso da plataforma online Discord contra a suspensão de lives determinada pela agência em 12 de agosto deste ano. Na decisão, a ANPD relatou a existência de evidências robustas de que o Discord não adotou medidas razoáveis para prevenir e mitigar riscos de acesso, exposição, recomendação ou facilitação de contato com conteúdos ou práticas que representem graves violações de direitos de crianças e adolescentes na plataforma. Para a agência, a falta de mecanismos de proteção permitiu que uma jovem de 13 anos tirasse a própria vida durante uma live em que foi incentivada a violentar animais e a si mesma. O Instituto Alana, que atua na defesa de crianças pelo Brasil, enxerga com preocupação a ausência de medidas de segurança nessas plataformas. Para o especialista em educação digital da entidade, Rodrigo Negem, é fundamental o investimento na regulação feita pela ANPD e no sistema de justiça para cumprir o ECA digital.
11: Quando você tem plataformas usadas por 100 milhões de brasileiros, sendo que 20 e poucos milhões deles são crianças ou adolescentes, você tem um dever de cobrar dessas empresas a proteção máxima e agilidade, inclusive, na cooperação com as polícias. Então é muito importante investimento na fiscalização, seja a partir da ANPD, da Agência Nacional de Proteção de Dados, seja também no investimento para que o sistema de justiça tenha mais fôlego para cobrar a responsabilidade dessas empresas no cumprimento do que está previsto no ECA digital.
5: Enquanto o Discord ainda está proibido de realizar transmissões online no Brasil, uma empresa suíça de rede privada virtual, VPN, registrou um aumento de 800% no número de brasileiros que se inscreveram para usar o sistema. A Agência Nacional de Proteção de Dados está de olho nessas possíveis migrações, mas reforça o cuidado com medidas mais drásticas. É o que explica o superintendente de regulação da ANPD, Lucas Borges.
12: Isso foi feito com muita cautela para verificar qual foi a razão disso e analisar quais são os impactos, as evidências mesmo em relação a, por exemplo, se isso está gerando algum risco para criança e adolescente no âmbito do Discord. A gente não pode atuar, isso, acho que esse é o ponto, a ANPD não pode atuar com base em algo totalmente especulativo, né? A gente precisa, claro, né, se existe um sinal, isso a equipe de fiscalização vai avaliar, vai buscar as informações, as evidências e aí, se for o caso, adotar alguma medida sempre proporcional. Então, neste momento, a gente segue acompanhando somente.
5: Na prática, quem contrata serviço de VPN consegue acessar, mesmo no Brasil, qualquer site como se estivesse em outro país. Para a delegada da Polícia Civil de São Paulo, Jaqueline Valadares, algumas medidas mais drásticas, como a proibição das lives do Discord no Brasil, são importantes para apagar o incêndio. Mas defende mais investimentos em serviços, como ronda virtual.
13: Esses criminosos, eles têm essa característica de buscar as crianças e os adolescentes onde eles estão. Então, ainda que eventualmente o Discord tenha ali uma dificuldade um pouco mais reduzida num primeiro momento, que é extremamente necessário, é importantíssimo que haja de fato essa regulação, a gente sabe que se eles quiserem migrar para outras plataformas, para outros locais, isso é possível. Então, é muito importante que haja esse trabalho de investimento também em um policiamento digital. em técnicas de investigação que envolvem, por exemplo, infiltração virtual de agentes, ronda virtual.
5: Rodrigo Negem, do Instituto Alana, reconhece também a importância de investimento nas polícias para proteger crianças no mundo digital e acrescenta que é preciso atuar ainda no preparo dos agentes no atendimento às vítimas. Em relação ao crescimento de assinaturas de VPN, ele acredita que mais importante é garantir a segurança de 20 milhões de crianças e adolescentes que acessam diariamente a internet no Brasil.
11: Esse é um problema que a gente pode dizer lateral diante dos milhões de crianças e adolescentes que deixarão de estar expostas imediatamente a conteúdos violentos. A gente tem que pensar no volume de experiências que a gente tem das crianças na internet no Brasil, e uma proporção muito pequena pode eventualmente acessar VPNs, mas exige uma habilidade técnica que poucos têm. O problema não é a VPN, né? O problema é quais são os ambientes digitais que de fato são feitos para permitir que crianças e adolescentes tenham uma experiência saudável e positiva.
5: Após a suspensão das lives, a plataforma Discord considerou a medida prematura e disse estar analisando cuidadosamente o conteúdo. Para os especialistas, o problema na proteção dos mais jovens no mundo virtual é geral e não se restringe ao Discord. Em agosto passado, a ANPD multou a rede TikTok em mais de 150 milhões de reais por indícios de irregularidades cometidas no tratamento de dados de crianças e adolescentes. Da Rádio Nacional em Brasília, Sayonara Moreno.
14: O Amazonas registrou quase 4 vezes mais focos de incêndio nos 10 primeiros dias de outubro do que no mesmo período do ano passado. Segundo o Centro Gestor e Operacional do Sistema de Proteção da Amazônia, o SENSIPAM, foram 1.380 focos neste ano contra 372 em 2025, alta de 271%. Com 36 municípios em situação de emergência, a Força Aérea começou nesta segunda-feira a lançar água sobre as áreas em chamas. O combate ao fogo ganhou um reforço importante, um avião KC-390 que despeja 12 mil litros de água por voo e deve fazer 3 lançamentos por dia. Uma segunda aeronave atua como cargueiro de apoio. Segundo a Defesa Civil Estadual, também atuam na região outros 7 aviões de menor porte, 3 helicópteros e 290 brigadistas. A Força Nacional chega a partir do dia 20 e o governo federal já destinou mais de 45 milhões de reais ao estado. No domingo, os ministros do Meio Ambiente, João Paulo Capobianco, e da Integração, Valdez Góes, sobrevoaram as áreas atingidas. Capobianco disse que os focos têm origem humana, já que não existe fogo espontâneo na Amazônia. Segundo ele, o governo federal liberou mais de 34 milhões de reais para o Corpo de Bombeiros do Estado. O ministro citou ainda os resultados obtidos com a prevenção.
15: Nós reduzimos 50% do desmatamento, mas no estado do Amazonas essa redução foi de 75,8%. Ou seja, o êxito no estado do Amazonas foi superior à média de toda a Amazônia legal. E nos dados recentes que serão divulgados na próxima semana, vocês verão que o estado do Amazonas seguiu dando um bom exemplo na redução do desmatamento.
14: O ministro Valdez Góes explicou que seca e incêndio florestal são tratados de formas diferentes pela lei, embora a estiagem agrave o fogo. A emergência nos 36 municípios foi decretada pelo governo do Amazonas e reconhecida pelo governo federal no sábado, o que vai agilizar o envio de recursos. Pelos dados do Instituto Nacional de Pesquisas Espaciais, o INPE, a cidade de Lábrea, no sul do estado, lidera os registros, com 225 focos, seguida por Boca do Acre e Altazes. Manaus amanheceu nesta segunda-feira sob fumaça pelo 5º dia seguido. De acordo com o monitoramento da Universidade do Estado do Amazonas, a qualidade do ar está classificada como péssima em vários bairros da capital. No sábado, a concentração de partículas chegou a mais de 8 vezes o nível considerado bom. A capital teve poucos focos de incêndio. Na verdade, a fumaça em Manaus vem de queimadas de outros municípios, como Altazes e Itacoatiara. Na sexta-feira, a Defesa Civil alertou para o risco à saúde e recomendou o uso de máscaras, principalmente para crianças, idosos, gestantes e pessoas com doenças respiratórias. A prefeitura também suspendeu as aulas da rede municipal, da Rádio Nacional em Brasília, Pedro Lacerda.
16: O governo do Amazonas se reuniu nesta segunda-feira com representantes de prefeituras e órgãos estaduais para discutir medidas de combate às queimadas e reduzir os impactos da fumaça. Segundo o governador Roberto Cidade, a estratégia foi definida com foco no combate aos incêndios e no planejamento das ações prioritárias, especialmente nas áreas mais urgentes.
17: Nós vamos encaminhar as diversas áreas, como eu disse, nós vamos falar no que é mais emergente e também pensar no futuro, pensar no que nós vamos precisar daqui a um mês. E as prefeituras vão participar dessa reunião. Nós temos uma central de monitoramento, onde a gente identifica onde é que são os focos mais urgentes.
16: Na frente de combate, o governo federal mobilizou 11 aeronaves para atuar no estado. Até domingo, 6 já haviam chegado, entre elas, 4 aviões e 2 helicópteros. Outras 2 aeronaves da Força Aérea Brasileira também chegaram a Manaus para reforçar as operações. Segundo o Ministério do Meio Ambiente, 250 brigadistas estão em campo, enquanto outros 40 estão em deslocamento. Desde o início da temporada de incêndios, o Ibama já havia extinguido 236 incêndios no Amazonas e seguia combatendo outros 22 focos ativos. A situação também foi acompanhada no domingo pelos ministros João Paulo Capobianco, do Meio Ambiente, e Valdez Góes, da Integração do Desenvolvimento Regional. Os dois sobrevoaram áreas atingidas pelo fogo e acompanharam as ações de resposta. Dados do Instituto Nacional de Pesquisas Espaciais, o INPE, apontam que o Amazonas registrou 3.726 focos de calor só em setembro, quase 4 vezes o total registrado no mesmo mês do ano passado. Enquanto as operações continuam, a orientação é reduzir a exposição à fumaça e evitar atividades físicas ao ar livre nos períodos de maior poluição. A recomendação é especialmente importante para crianças, idosos e pessoas com problemas respiratórios. Da Rádio Encontro das Águas, Victor Itaife para a Rádio Nacional.
18: Nesta terça-feira, a PEC, que acaba com a escala de trabalho 6x1, volta ao debate no Senado. O presidente da Casa, senador Davi Alcolumbre, marcou para a próxima quarta-feira o primeiro turno da votação da proposta de emenda à Constituição. Mas antes disso, o texto precisa passar por mais 2 sessões de discussão previstas para terça e quarta-feira, seguido da votação. Ao anunciar a data, Davi Alcolumbre disse que caberá a cada senador decidir com liberdade, consciência e convicção. A PEC 221 de 2019 prevê 2 dias de descanso por semana sem redução salarial. Com isso, a jornada semanal cairia das atuais 44 para 40 horas durante um período de transição de 14 meses. A matéria foi aprovada pela Câmara dos Deputados em maio deste ano, em 2 turnos e encaminhada ao Senado. Como altera a Constituição, a proposta precisa ser aprovada em 2 turnos nas 2 casas do Congresso. Na votação da próxima quarta, a PEC precisa do apoio de pelo menos 49 dos 81 senadores para ser aprovada em primeiro turno. Pelo regimento do Senado, depois dessa etapa, a proposta ainda precisa passar por outras 3 sessões de discussão antes da votação em segundo turno. Caso o texto seja alterado no Senado, deve retornar para apreciação na Câmara. Se o texto não for alterado e for aprovado nos 2 turnos do Senado, segue para promulgação. Da Rádio Nacional em Brasília, Sayonara Moreno.
19: No dia em que milhares de católicos se reuniram na Catedral Basílica de Aparecida, nesta segunda-feira, na cidade paulista de Aparecida, o arcebispo metropolitano Dom Mário Antônio da Silva pediu desarmamento e atenção à fome e aos pobres.
20: Quem escuta Deus não pode ficar indiferente diante da fome, da pobreza, da violência, das guerras, da destruição da natureza. Sabemos que Jesus manda construir a paz, uma paz desarmada e desarmante. Mas muitas vezes alimentamos divisões com armamentos, com guerras. O evangelho, queridos irmãos e irmãs, não nos autoriza a odiar quem pensa diferente.
19: A declaração foi durante uma das missas da manhã, celebradas em louvor à padroeira do Brasil. O dia de Nossa Senhora Aparecida foi marcado pela visita de milhares de pessoas à Basílica na cidade de Aparecida. O Santuário Nacional estima que cerca de 150 mil pessoas devem passar no local durante esta segunda-feira. Em meio às missas do dia, milhares de romeiros faziam uma imensa fila para passar diante da imagem de Nossa Senhora Aparecida. Aguardando a vez de estar diante da imagem da Santa, Tamires Bucharles, de Guaratinguetá, conta que há 5 anos não deixa de ir ao santuário no dia da padroeira.
0: A gente tem muita fé, cresce vendo, né, as romarias, frequentando aqui a Basílica. Esse ano em especial eu vim agradecer a saúde do meu pai, que passou por um diagnóstico difícil, e a gente está agradecendo por ele ter conseguido sair do hospital.
19: Jéssica Pinheiro chegou em Romaria com um grupo que partiu de São Paulo capital de ônibus. Os 30 quilômetros finais foram em caminhada, que durou 9 horas. Ao lado da irmã Tatiane, Jéssica relatou a emoção e o sentimento de gratidão ao chegar ao santuário.
21: É uma sensação sem igual, é aquela sensação de você chegar ali na entrada, nossa, você derrama lágrimas, é muito emocionante.
22: Então, nem fecha com frase aqui, né?
21: Antes de tudo, fé, depois de tudo, gratidão. É o que é pra gente, né? Então, começa na fé e termina na gratidão, né? Então, é ela que sustenta a gente até todo esse percurso, né? Então, dá força, dá tudo, né, pra gente, né?
19: Entre as celebrações do dia, o arcebispo Dom Mário concedeu uma coletiva à imprensa, onde disse não temer que Nossa Senhora Aparecida perca importância na vida dos brasileiros.
23: Não tenho nenhum temor de que Maria deixará de ter importância que tem na vida do povo brasileiro. O título de padroeira do Brasil foi dado pelo Papa, né, em 1930, e proclamado aqui no Brasil em 31 de maio de 1931. Então já é uma longa data desse título de Maria padroeira do Brasil.
19: A declaração foi em resposta a perguntas que surgiram por causa da polêmica envolvendo pastores ligados ao candidato à presidência da República, Flávio Bolsonaro, que manifestaram reprovação ao título de Aparecida como padroeira. O candidato do PL, no entanto, negou que tem intenção de destituir Nossa Senhora do título. De Aparecida, São Paulo, Camila Boen, da Agência Brasil, para a Rádio Nacional.
24: A assessoria do Tribunal Superior Eleitoral afirmou que não encontrou conteúdos de desinformação no canal do WhatsApp Exército do Lula. No entanto, os técnicos apontaram riscos à integridade das eleições por causa do alcance potencial das publicações e da atuação coordenada. O relatório foi produzido pela Assessoria de Enfrentamento à Desinformação após determinação nesta segunda-feira do presidente do Tribunal Superior Eleitoral, ministro Cássio Nunes Marques. A ordem foi dada na mesma ação em que ele mandou a Meta, dona do WhatsApp, tirar o canal do ar, medida que depois viria a ser derrubada pelo Corregedor-Geral da Justiça Eleitoral, ministro Ricardo Villas Boas Cueva. O candidato à presidência, Flávio Bolsonaro, pede a derrubada do canal por supostas fake news. Entre elas, ele cita menções aos casos de Nossa Senhora Aparecida e a possibilidade de cortes em benefícios sociais. Segundo o documento, entre as publicações de 2 a 11 de outubro, não foram encontradas reproduções dos temas apontados. A verificação ocorreu sobre os textos das mensagens, pré-visualizações de links, miniaturas e títulos de vídeo e áudios transcritos. Já entre os riscos à integridade das eleições, o texto fala da grande audiência, muitos encaminhamentos de mensagens e orientações de mobilização. Além disso, o uso de linguagem com lógica de confronto. O canal Exército do Lula, coordenado pelo deputado federal André Janones, tem 3 milhões e 700 mil seguidores. Flávio Bolsonaro também tem um canal para a disseminação de informações da campanha, Tropa do Flávio, com 1 milhão e 400 mil seguidores. Da Rádio Nacional em Brasília, Gabriel Brum. O presidente do Tribunal Superior Eleitoral, ministro Cássio Nunes Marques, mandou investigar o canal Exército do Lula por suposta veiculação de informações falsas. O despacho, assinado nesse domingo, mas publicado nesta segunda, está num processo civil de Flávio Bolsonaro contra André Janones. É a mesma ação em que Nunes Marques mandou a Meta, dona do WhatsApp, tirar o canal do ar, ordem que depois viria a ser derrubada pelo Corregedor-Geral da Justiça Eleitoral, ministro Ricardo Villas Boas Cueva. Na nova decisão, o presidente do TSE determina que os autos sejam encaminhados com máxima urgência para a assessoria de enfrentamento à desinformação. A equipe técnica deve apurar a circulação de conteúdos idênticos ou muito parecidos que já foram avaliados pelo tribunal, inclusive em outros canais e plataformas. Além disso, analisar uma possível ação coordenada para a disseminação do material. A assessoria ainda deve indicar providências adotadas e elementos para avaliação de riscos à integridade do processo eleitoral. Da Rádio Nacional em Brasília, Gabriel Brum. O ministro Alexandre de Moraes, do Supremo Tribunal Federal, autorizou a retomada das visitas de Flávio Bolsonaro ao pai, Jair Bolsonaro, que está em prisão domiciliar após ser condenado por tentativa de golpe de Estado. No entanto, a decisão publicada nesta segunda-feira proíbe atividade política e divulgação de manifestações e declarações do ex-presidente, mesmo que por terceiros. Nesse domingo, encerrou o prazo de 90 dias em que o candidato à presidência ficou impedido de ter encontros com o pai Jair Bolsonaro. Uma semana antes, a defesa pediu a retomada do direito à visitação e a Procuradoria-Geral da República se manifestou a favor do pedido dos advogados. Alexandre de Moraes acrescentou que não houve nenhum fato posterior que justificasse a prorrogação da suspensão. O ministro havia proibido os encontros no dia 13 de julho, depois que Flávio divulgou uma carta do ex-presidente nas redes sociais após fazer uma visita. Naquela decisão, Moraes ressaltou que uma das medidas cautelares aplicada a Jair Bolsonaro era a proibição de utilização de redes sociais por intermédio de terceiros. Por isso, o direito de visitas foi suspenso. Da Rádio Nacional em Brasília, Gabriel Brum. O Prêmio Nobel de Economia de 2026 foi dado aos economistas norte-americanos Robert Hall e Michael Woodford. O anúncio foi feito nesta segunda-feira pela Real Academia Sueca de Ciências, responsável pela premiação. Os pesquisadores foram reconhecidos pelo trabalho sobre fundamentos microeconômicos para a estabilização da economia. De forma geral, a economia oscila entre momentos de expansão e recessão. Um mecanismo que se tornou padrão para lidar com isso foi elaborado por John Keynes. Na baixa econômica, os juros devem ser reduzidos e os gastos aumentados para estimular a atividade. E na alta, faça o contrário. Só que desde ainda nos anos 1970, o modelo se mostrou bastante limitado. O que Robert Hall e Michael Woodford fizeram foi criar novos modelos de estabilização econômica, olhando para a forma como famílias e empresas individuais decidem sobre poupança ou preços de produtos. A partir dessas informações que governos do mundo todo passaram a tomar decisões para lidar com recessões econômicas. Os economistas dividirão o prêmio de 12 milhões de coroas suecas, aproximadamente 6 milhões de reais. Da Rádio Nacional em Brasília, Gabriel Brum.
1: Uma onda de queimadas provocada pelo fenômeno El Niño levou à decretação de emergência pelo governo do Amazonas em 36 municípios, o que permite ajuda federal ao estado. Segundo a página Painel do Clima, o estado acumula mais de 7.600 focos de queimadas de 1º de outubro até esse domingo, o que representa altos de mais de 91% em relação ao mesmo período do ano passado. Manaus e o sul do estado são as regiões mais atingidas. Os ministros João Paulo Capobianco, do Meio Ambiente e Mudança do Clima, e Valdez Góes, da Integração e Desenvolvimento Regional, sobrevoaram nesse domingo as áreas atingidas pelos incêndios. O ministro do Meio Ambiente alertou para a ocorrência de incêndios criminosos e não apenas provocados pela prática de queimar pastagens.
2: Além do fogo que vem da pastagem, nós vimos focos no meio da floresta preservada. Inúmeros focos. Esse é um problema grave, porque indica claramente que são incêndios criminosos com o objetivo de degradar a floresta e, posteriormente, buscar a derrubada na sequência.
1: Uma força-tarefa foi formada pelo governo federal, envolvendo ainda o Ministério de Minas e Energia, a Defesa Civil Nacional, a Força Nacional do SUS e as Forças Armadas. O governo federal confirmou o envio de 11 aeronaves e o reforço de brigadistas para o combate ao fogo. Duas aeronaves da FAB chegaram nesse domingo a Manaus. O ministro da Integração, Valdir Góes, defendeu que as autoridades atuem de forma integrada. E com a piora da qualidade do ar em Manaus, com índice muito acima do que é considerado aceitável pela Organização Mundial da Saúde, a Prefeitura de Manaus determinou a suspensão, desde ontem, dos eventos ao ar livre promovidos pela administração municipal. Aulas presenciais e nas universidades e rede municipal de ensino também estão suspensas. Com informações da Agência Brasil, da Rádio Nacional em Brasília, Ana Ana Lúcia Caldas. O tempo instável prevalece em todo o país até esta terça-feira. O IMET, Instituto Nacional de Meteorologia, emitiu alerta laranja de perigo e amarelo de perigo potencial para vários estados. Em outras áreas do Brasil, a previsão é de muito calor e tempo seco. O alerta laranja de perigo vale para parte de Minas Gerais, Rio de Janeiro, São Paulo, Mato Grosso do Sul e todos os estados da região sul. Já o alerta amarelo de perigo potencial para tempestades atinge áreas do sul do país, São Paulo, Rio de Janeiro, Minas Gerais, Mato Grosso do Sul, Mato Grosso, Goiás, Rondônia, Amazonas e Acre. A massa de ar quente e seco atua sobre parte das regiões norte, nordeste e centro-oeste, além do norte da região sudeste. O IMET também tem divulgado alertas para a baixa umidade do ar, que pode chegar a 12% em vários estados, o que aumenta o risco de incêndios e de problemas de saúde. Da Rádio Nacional em Brasília, Ana Lúcia Caldas.
3: O avanço de um El Niño, que deve se estender até fevereiro do ano que vem, preocupa profissionais de saúde pelos impactos no sistema respiratório, em especial de crianças. Calor forte, chuva, tempo seco, frio, todas essas mudanças no tempo já afetam quem tem algum tipo de sintoma. No Hospital Geral de Nova Iguaçu, na Baixada Fluminense, no Rio de Janeiro, entre abril e julho, 82% das internações pediátricas foram registradas por doenças respiratórias. O médico alergista Marcelo Bossuá afirma que as variações de temperatura são o grande problema.
4: Elas é que vão fazer com que o paciente tenha uma piora respiratória e aumente o índice de asma e, consequentemente, aumentando o índice de doenças alérgicas respiratórias, a gente acaba tendo também, em consequência, doenças infecciosas respiratórias. Então, você aumenta a posição de muco, esse muco de meio de cultura para bactérias, as bactérias proliferam e acaba, então, havendo um aumento de pneumonia. Então, por isso que as crianças, elas acabam sendo as mais afetadas, não só pneumonias bacterianas, provocadas por bactérias, mas também pneumonias virais, principalmente o vírus sincicial respiratório, que é o vírus causador da bronquiolite.
3: Com as chuvas, os raios ajudam a espalhar agentes causadores de alergia, explica o médico.
4: A partir do momento que você tem essas descargas elétricas que trocam energia entre a atmosfera e o solo, você acaba tendo uma maior fragmentação dos alérgenos, principalmente pólen e mofo, e você acaba tendo um potencial alergênico maior. Para esses pólenes, induzindo, por assim dizer, doenças alérgicas, ele vai como a rinite, polínica, como a asma, etc. Isso também pode acontecer em outras regiões do Brasil, mas nesse caso seria mais comum com o mofo, com os esporos do mofo, dos fungos.
3: Além das questões respiratórias, as chuvas provocam o aumento da proliferação de insetos e pernilongos, o que pode levar a alergias a picadas de mosquitos. Se uma ferida abrir ao coçar no local da picada, existe uma possibilidade de infecção por bactéria de pele, alerta Marcelo Bossuá. O alergista reforça que se a pessoa tem sintomas de rinite crônica, nariz entupido ou com coceira, coriza, secreção, deve procurar ajuda médica para evitar a evolução do quadro para uma asma. Também é indicado investigar em caso de tosse persistente, falta de ar ao fazer algum esforço ou desconforto respiratório ao praticar atividade física. Um dos testes que pode ser realizado é a espirometria, conhecida como teste do sopro. Esse exame mede a quantidade e a velocidade do ar que entra e sai dos pulmões. Neste mês, o projeto Brasil Sem Alergia realiza mutirões gratuitos de teste no Rio de Janeiro, São Paulo e Paraná. Para saber onde ser atendido e agendar a consulta, basta acessar o site brasilsemalergia.com.br. Da Rádio Nacional no Rio de Janeiro, Priscila Terezo.
6: Para seu José Carvalho, de 88 anos, movimentar o corpo faz parte da rotina. Ele diz que encontra nas atividades do dia a dia uma forma de continuar ativo e independente.
7: Porque eu faço caminhada e eu sou ladeira e desladeira. E muita gente fica sentada aí falando da vida dos outros e depois está de muleta.
6: Já Renato Menezes, que está próximo dos 60 anos, reconhece que precisa se movimentar mais.
9: Eu estava na academia e tudo estava diariamente na academia. Só que meu joelho começou a doer, aí eu parei um pouquinho, mas já estou pensando em voltar novamente.
6: Na velhice, a atividade física pode ajudar a preservar a força, o equilíbrio e a autonomia, conforme o educador físico Jonathan Santos.
8: E é aí que o exercício físico entra para dar mais mobilidade, dar mais força à pessoa idosa, trabalhar equilíbrio, para que ela possa fazer do dia a dia dela algo mais seguro.
6: O educador físico diz que não existe uma atividade igual para todo mundo. O exercício precisa levar em conta a condição física, o histórico de saúde, as limitações e também o que faz sentido para a rotina de cada pessoa.
8: Minha dica seria começar fazendo exercício de treinamento resistido, que é a famosa musculação, né? A musculação com baixo impacto ajuda muito já a pessoa idosa em diversas áreas.
6: E para começar ou retomar uma rotina de atividades físicas, alguns cuidados são fundamentais.
8: Então, o importante é você saber direcionar essa atividade, colocar o idoso com um profissional capacitado que vai saber guiar tanto o exercício que tem que fazer, de que forma fazer para evitar as lesões que tem bastante em decorrência da musculação, né, que acontece. Eu acho que é um fator principal para encaixar o exercício físico na vida do idoso.
6: Por isso, movimentar o corpo também é uma forma de cuidar da saúde física e mental. Da Rádio Educador FM, diretamente de Salvador, Rafael Lopes para a Rádio Nacional.
10: São Paulo foi a cidade escolhida pelos candidatos à presidência da República para as agendas de campanha deste domingo. Lula, do PT, participou de um ato e de uma marcha com milhares de pessoas na região do MASP e na Avenida Paulista. A mobilização foi organizada por movimentos estudantis e sociais. Lula pediu aos apoiadores que conversem com pessoas que deixaram de votar no primeiro turno para que compareçam às urnas no segundo turno.
11: Eita, bicho, é

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1: Flávio Bolsonaro, do PL, participou de um almoço com prefeitos de municípios da região metropolitana de São Paulo e depois de outro encontro com vereadores. Os aliados Ricardo Nunes, prefeito da capital paulista, e Tarcísio de Freitas, governador do estado, também participaram dos encontros. Flávio afirmou que pretende investir em programas sociais e em tecnologia.
2: Vamos levar a gente na palma da mão das pessoas, que vai estar no celular na palma da mão das pessoas, a possibilidade de aprimorar, de se qualificar, de se capacitar via o sistema S que a gente vai botar na palma da mão das pessoas. Como é que a gente vai trabalhar com tecnologia? A pessoa vai saber o que é que tem de oportunidade perto da casa dela, na palma da sua mão, já referenciado.
1: O segundo turno das eleições para a presidência da República será realizado no domingo, 25 de outubro. Da Rádio Nacional em Brasília, Renato Ribeiro. O Corregedor-Geral da Justiça Eleitoral, ministro Ricardo Vilas Boas Cueva, derrubou neste domingo a decisão do presidente do Tribunal Superior Eleitoral, ministro Nunes Marques, que suspendeu o canal do WhatsApp Exército do Lula. A decisão final será discutida pelo plenário do TSE. Pela manhã, Nunes Marques havia determinado a suspensão do canal sob a alegação de que ele disseminava conteúdo falso. A decisão atendeu um pedido da campanha do candidato à presidência da República, Flávio Bolsonaro, do PL. O canal Exército do Lula conta com mais de 3 milhões e 400 mil seguidores. O canal é administrado pelo deputado federal André Janones, que reagiu à decisão de Vilas Boas.
3: O TSE acaba de revogar a decisão de Cássio Nunes Marques, mostrando que ninguém cala a voz de um povo quando ele se une, que nós não vamos permitir censura no Brasil. Essa vitória é uma vitória da democracia.
1: Neste domingo, durante um ato na Avenida Paulista, o candidato Lula do PT criticou a decisão de Nunes Marques e a classificou como tendenciosa. Com a nova decisão, o envio de mensagens e a inclusão de novos seguidores foram liberados no canal. Da Rádio Nacional em Brasília, Renato Ribeiro. O presidente do Tribunal Superior Eleitoral, ministro Nunes Marques, determinou neste domingo a suspensão do canal Exército do Lula no WhatsApp, que tem mais de 3 milhões e 300 mil seguidores. A Meta, dona do WhatsApp e do Facebook, tem 3 horas para interromper o envio de atualizações e a entrada de novos seguidores. A suspensão vale até a homologação do resultado do segundo turno das eleições de 2026. A decisão atende a um pedido da campanha de Flávio Bolsonaro, do PL, que acusa o canal de disseminar desinformação. Segundo Nunes Marques, a medida busca impedir o uso de uma ferramenta de comunicação para disseminar em massa e às vésperas das eleições conteúdos que o TSE já reconheceu como inverídicos. O criador do canal, o deputado federal André Janones, chamou a decisão de censura.
4: Gente, eles conseguiram. O canal Exército Lula sairá do ar em 1 hora. Senta o dedo, explode esse vídeo pra gente denunciar. Denunciar que não é que se Flávio Bolsonaro for eleito, a censura vai ser instalada. Já começou. A censura já começou. Só que eles vão sentir agora a força de 3 milhões e 300 mil pessoas unidas. Nós não vamos nos calar. Nós vamos continuar. Eles me proibiram, inclusive, de criar outro canal. Sem nenhuma argumentação. Nenhuma. Quem tá lá no canal tá vendo que a gente não começou a divulgar nada lá praticamente ainda. Começamos só de ontem para hoje, mas essas eles venceram. Quero dizer o seguinte, vocês venceram a batalha, mas a guerra vocês não venceram.
1: Em ato na Avenida Paulista, Lula do PT também criticou a decisão e afirmou que o partido vai recorrer.
5: Nós não vamos permitir que seja fechado um canal e um deputado que está pedindo para as pessoas que querem votar em mim só participar de um canal no Exército Lula. Olha, não é possível que a Defesa da Justiça Eleitoral não tenha um comportamento civilizado republicano que permitir que as eleições fluam sem interferência da justiça. Eu vejo que na rede social nós estamos ganhando o jogo. E é por isso que eu estou desconfiado do comportamento da Corte Eleitoral, que tem bloqueado muita gente nossa e tem permitido que as ações dele continuem executando. Nós vamos hoje, sabe, entrar na justiça com o pedido do nosso partido, da nossa força, para que a gente equilibre esse jogo. Não vamos aceitar a intromissão devida da justiça eleitoral na eleição.
1: O ministro determinou ainda que a Meta apresente em 48 horas um relatório com todas as mensagens publicadas no canal, inclusive as excluídas posteriormente. Da Rádio Nacional em Brasília, Renato Ribeiro. A qualidade do ar segue muito ruim em Manaus, capital do Amazonas. A prefeitura suspendeu os eventos ao ar livre organizados pelo município neste domingo e no feriado desta segunda-feira. A fumaça das queimadas em outros municípios do Amazonas agrava a situação na capital. Para enfrentar a crise, o governo federal reconheceu situação de emergência em 36 municípios do estado atingidos por incêndios. A medida permite a liberação de recursos. Ministros e uma força-tarefa nacional chegaram ao Amazonas nesse sábado para alinhar ações com representantes do governo estadual e da prefeitura. Neste domingo, um sobrevoo com uma comitiva de ministros foi suspenso por falta de condições adequadas de visibilidade. O ministro da Integração e do Desenvolvimento Regional, Valdez Góes, comentou a atuação da força-tarefa.
6: Empregabilidade de brigadistas, 11 aeronaves, recursos sendo destinados para o que for necessário, de maneira que o governo federal, com seus atores presentes, em parceria e ladeado das autoridades estaduais e municipais, possam ser mais rápidos na atuação do apagar o fogo que está aí atingindo toda essa região aqui do Amazonas.
1: Em setembro, o Amazonas registrou 3.700 focos de calor, quase 4 vezes o número do mesmo período do ano passado. Nos primeiros dias de outubro, já são mais de 800 focos. Valdez Góes afirmou que as equipes federais vão continuar no estado para combater os incêndios e atender a população atingida.
6: Nossas equipes permanecem no estado, inclusive não só a equipe do Ministério de Meio Ambiente, da Defesa Civil Nacional, mas também da Força Nacional do SUS. Além de apagar o fogo, nós temos já as consequências desse fogo. As unidades hospitalares já começam a receber pacientes com algum tipo de dificuldade.
1: Na sexta-feira, a concentração de poluentes em Manaus chegou a níveis críticos, quase 4 vezes acima do limite considerado seguro pela Organização Mundial da Saúde. As aulas da rede municipal também chegaram a ser suspensas. A estiagem agravou a poluição do ar e dificultou o combate aos incêndios. Da Rádio Nacional em Brasília, Renato Ribeiro.
7: A retotalização dos votos do primeiro turno da eleição para governador do Rio de Janeiro, realizada neste sábado, mostrou que o candidato do PL, Douglas Ruas, ficou com 50,88% dos votos válidos, enquanto Eduardo Paes, do PSD, atingiu 44,16%. Com isso, Douglas Ruas está eleito governador do estado, já que obteve mais da metade dos votos válidos, conforme prevê a Constituição Federal. No entanto, o Tribunal Regional Eleitoral do Rio de Janeiro só vai proclamar oficialmente o resultado no próximo dia 15. Segundo o presidente do órgão, o desembargador Cláudio Melo Tavares, o procedimento formal exige decisão do plenário. Ele reiterou que até lá, os preparativos e a propaganda eleitoral para o segundo turno permanecem em suspenso.
8: Esse relatório ficará 3 dias na Secretaria do Tribunal, à disposição dos partidos, das federações e das coligações da Ordem dos Advogados do Brasil e do Ministério Público Eleitoral. Em seguida, os interessados terão 2 dias para apresentar eventuais reclamações e a comissão apuradora terá 3 dias para se manifestar sobre elas. Por fim, o plenário desta corte julgará as reclamações, aprovará o relatório e proclamará o resultado definitivo no dia 15 de outubro de 2026, às 15 horas.
7: A retotalização dos votos para governador do Rio atendeu a uma decisão do Tribunal Superior Eleitoral, que manteve o indeferimento do registro da candidatura de Antony Garotinho do Republicanos. O candidato foi declarado inelegível pelo TRE do Rio por improbidade administrativa relacionada a irregularidades em programas executados quando governou o estado. Da Rádio Nacional no Rio de Janeiro, Cristiane Ribeiro.
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E aí, bom dia, tudo certinho? Uma excelente quarta-feira para você que me acompanha aqui nas ondas sonoras da Mundo Livre FM. Bora curtir música bacana? Sou Silvia Sprenger e hoje abro com Ozzy Osbourne.

0: Mundo Livre, sua atitude sonora. Curtimos Mandela Day, canção belíssima aí do Simple Minds. E ainda Simple Plan, pra tornar a coisa bem simples por aqui. Simple Plan e Simple Minds. Olha a dobradinha, hein, gente? I'm Just a Kid com Simple Plan rolou por aqui. Coincidências que acontecem aqui na programação, né? Adorei essa dobradinha aí dessas duas bandas. Bem, gente, já já tem 10 sons na sequência aqui no nosso Mundo Livre Flow. Tá chegando já e trazendo o YouTube para abrir essa edição. Vê se não perde.
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0: Mundo Livre, sua atitude sonora. Muse, Supermassive Black Hole. E agora aqui no Flow tem Lenny Kravitz.
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0: Que beleza, Garbage, aqui na Mundo Livre, sua atitude sonora com Stupid Girl, fechando o nosso Mundo Livre Flow, primeira edição de hoje. Ainda o Elton John, I'm Still Standing. Não perca as demais edições do Flow nessa quarta-feira, sempre trazendo 10 sons na sequência pra você, sempre um som melhor do que o outro. Como foi essa primeira edição, né, que tava incrível? Ó, já tem o Mundo News, logo depois da propaganda eleitoral, então vê se não perde música boa, informação na medida certa, em 10 minutinhos, tá bom? Logo depois da propaganda eleitoral.
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18: Bom dia! Uma excelente manhã de quarta-feira para você que me acompanha aqui nas ondas sonoras da Mundo Livre FM. Tô contigo, sou Silvia Sprenger, abrindo mais uma edição do nosso Mundo News, nesse dia 14 de outubro de 2026. São 7 horas e 13 minutos. Vamos lá com muita música boa e informação. Você aqui comigo no WhatsApp, então venha, participe com a gente aqui pelo 99257-9390. Vários assuntos hoje aqui no nosso Mundo News. Vamos falar sobre as obras do Complexo do Tarumã. Estão atrasadas e sabe, gente, a empreiteira pediu um novo prazo. Bora falar sobre o Halloween também? Tá chegando e tem programação especial num ponto turístico aqui do Paraná. Eu já fiquei com vontade de participar desse Halloween aí, depois te conto mais. E como será que fica o tempo hoje, nos próximos dias? Tem previsão de chuva forte ainda, agora estamos com 14 graus. E, gente, aqui no WhatsApp já tô recebendo, veja só, já tô recebendo mensagens de parabéns, porque hoje sim é o meu aniversário, teve gente que lembrou já cedo por aqui. É o caso do Fabrício Vidal, que mandou aqui. Aliás, ele não tinha como esquecer a data do meu aniversário. Por quê, gente? Quem tá fazendo aniversário hoje também é a filhota dele, Inaê Naná, 12 aninhos, que já corre incentivada pela melhor das runners, como ele chamou aqui. Mandou um parabéns aqui. Ô, Fabrício, obrigada. E achei demais a coincidência, porque Emerson Pacheco também tá mandando parabéns. E porque hoje também é nível da filhota dele, a Lia Nicole, que é ouvinte aqui da Mundo Livre. Mandou um feliz aniversário, meninas. Então é isso. Eu e minhas charás de aniversário, a Naná e a Nicole, estamos de aniversário hoje, sim. Já estamos recebendo parabéns por aqui. Obrigado, vocês são incríveis, né? Malmente abrindo o Mundo News, já recebendo parabéns por aqui. Então bora lá, dando start aqui no nosso Mundo News de hoje com Pearl Jam Record. É o nome dessa aqui. Uma belíssima abertura de Mundo News para esse dia, não é não? Bora!

0: Uau, som incrível do Tom Petty aqui na Mundo Livre, sua atitude sonora, Running Down a Dream, você curtiu junto comigo. Também tivemos o Ira com Dias de Luta, ainda Jimi Hendrix passou por aqui. E são 7h31, gente, chegou mensagem do Marcelo, nosso ouvinte de todos os dias aqui, né, sempre participando. E ele falou assim, bom dia, conversando com a Carol, ela disse assim, bem que poderia sair um sol para tirar o cheiro de mofo. Pois é, bem que poderia, né, mas ainda não. Pois é, deixa eu falar do tempo. A chuva não dá trégua em Curitiba. Apesar de que nos últimos dias choveu bem menos do que o esperado, né, gente? Eu fiquei esperando aí um Armagedon, não veio, né? Aliás, que bom, né? Ainda bem, sem estragos, né? Pelo menos nada tão severo. Agora, para hoje, são esperados aí 40 milímetros de chuva, tá? Vamos ver se vai confirmar. Tomara que não tenhamos problemas aí com essa chuvarada, né? Mas o tempo deve continuar instável nos próximos dias aí com previsão de chuva, tá? Agora, a partir do sábado, a chuva deve dar uma trégua por alguns dias e o friozinho também volta. Veja que dessa vez é a lógica contrária, né? Chove durante a semana, no fim de semana deve dar uma trégua. Então, pelo jeito, vai dar para aproveitar esse fim de semana. Claro, a conferir, né? Eu vou trazendo para você dia a dia por aqui. Estamos agora com 14 graus, vamos a 20 de máxima, um dia de muita chuva. Na quinta, 15 de mínima, 20 de máxima, também com chuva. Na sexta, ainda tem chuva, mas o sol já pode aparecer entre nuvens. Termômetros variam de 13 a 21 graus. No sábado já dá uma esfriadinha, veja só a mínima, 10 graus, 19 a máxima, sem chuva, sol entre nuvens. E no domingo aí um dia de sol, com 9 de mínima e 19 de máxima. Dia a dia vou atualizando para você. Ah, deixa eu agradecer aqui porque recebi várias mensagens de parabéns, porque hoje, 14 de outubro, é sim meu aniversário e é tão bom receber esse carinho de vocês. O próprio Marcelo que mandou mensagem ali, né, sobre o sol, mandou um parabéns, assim como a Bernadette, a Silene, Ivete, Adriano, a Lisandra, o Sandro, a Sônia, a Lisiane, Maria Cristina, a Cris, Nana, Thiago, Vanessa, Ju, alguns nomes que eu consegui ver por aqui, viu? Espero que não tenha esquecido ninguém, mas acho que não vou dar conta, viu? Obrigada pelo carinho de vocês, vocês estão fazendo meu dia incrível já desde cedo. Ai, que delícia receber esse carinho. Bora lá com o nosso Mundo News, que tem muita coisa ainda para trazer para você, música boa com Stone Temple Pilots, ainda alertas de trânsito e muito mais. Então fica aí comigo, tá?
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0: Ó, você que vai pegar a estrada no Paraná, fique atento, porque algumas rodovias terão bloqueios totais e parciais ao longo dessa semana, tá? Rodovia dos Minérios em Almirante Tamandaré, no quilômetro 19, será reconstruído o aterro da rodovia. A previsão é que os trabalhos durem de 1 a 2 meses. E no quilômetro 70, entre Rio Branco do Sul e Cerro Azul, também haverá ali retirada de barreira, com o trânsito funcionando em meia pista. Então, vale ficar atento, se puder mudar a rota, tanto melhor.
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0: Mundo Livre, sua atitude sonora, Somber com a nova Back to Friends, que você curte aqui na Mundo Livre, ainda o Queen, Somebody to Love, ou Imagine Dragons, Stone Temple Pilots, aqui nessa sequência, muita música boa para embalar aí o nosso dia, a nossa quarta-feira. Vamos virar a chave por aqui, porque Manu Mariani já tá aqui com a gente no G1 Paraná de hoje. E aí, Manu, bom dia!
1: Oi, Silvia, bom dia! Parabéns pelo seu aniversário! Eu gostaria de anunciar isso lá no G1 Paraná. Eu vou fazer uma foto sua, uma capa.
0: Acho ai, que... ai, ai.
1: Vou bombar, hein?
0: Ai, ai, ai. Sério, fiquei com medo agora.
1: Parabéns, minha querida.
0: Obrigada.
1: Vamos lá, vamos trazer as notícias então, para deixar esse dia bem informado. Silvia, você fala muito aí de obras, né, que atrasam o trânsito. E a Prefeitura de Curitiba analisa um novo pedido de prorrogação para o prazo para a entrega das obras do complexo do Tarumã. A empreiteira responsável não concluiu o serviço até agosto, como estava previsto, e essa é a sexta vez que o prazo pode ser adiado. O contrato foi assinado em 2022, no valor de mais de 92 milhões de reais, e a previsão inicial era para a entrega da obra entre março e abril de 2024. E na reportagem, então, hoje a gente explica um pouco mais sobre esse vai e vem, essa prorrogação para esse andamento das obras.
0: E Laiá, né? O pessoal já está cansado já, com
1: faz
0: isso,
1: anos,
0: né? Meu.
1: E agora eu convido o pessoal para acessar o G1 Paraná para conferir umas imagens, Silvia, bem interessantes, da abertura do vertedouro da Itaipu. A vazão chegou a 11,4 milhões de litros d'água por segundo. Um volume é suficiente para encher 274 piscinas olímpicas por minuto. É muita água.
0: Não dá nem para imaginar, né?
1: Não. E outra imagem ali também que a gente tem, que chama atenção, é a retirada das grades de proteção da passarela das cataratas pela primeira vez desde 2023. E é uma medida tomada ali por conta para facilitar a passagem da água e evitar danos, né? Então, tudo isso você confere no G1 Paraná.
0: Quer dizer, quem for lá nas cataratas pode visitar o parque normal, mas a passarela tá fora de cogitação.
1: Tá fora de cogitação. Dá uma entradinha lá, tanto no G1 quanto no site das cataratas, para entender um pouquinho o que está aberto ou não, né, por medida de segurança, para não perder o passeio.
0: Beleza. Valeu, Manu. Então, muito obrigada
1: Valeu,
0: pela sua participação.
1: Muitas felicidades
0: aqui.
1: Mais uma vez, minha querida.
0: Obrigada. Tamo
1: Tchau.
0: Junto, Manu. É isso aí, gente. Manu Mariani, do nosso G1 Paraná, por aqui com a gente, trazendo os destaques de hoje. E seguimos por aqui com o nosso Mundo News. Muita música boa chegando ainda, tem muita informação também. Inclusive, olha, uma dica de um programa super legal aí do Halloween, numa atração turística aqui do Paraná. Te conto detalhes já já. Também, claro, que vou trazer mais música boa. Temos aí Killers chegando e muito mais. Ah, eu quero agradecer as inúmeras mensagens que estão chegando aqui, deixando um parabéns pelo meu aniversário. Tanta gente, eu não consigo falar o nome de todos, tá? Mas passando o olho aqui, ó, a Michelle Schmidt, que tá sempre aqui com a gente. A Michelle Rosa também já deixou aqui o seu parabéns. Muita gente querida. Ida também tá por aqui. Gente, é muita mensagem. Obrigada pelo carinho de vocês, tá? Já voltamos com mais Mundo News.
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0: Bom dia, excelente quarta-feira para você que me acompanha. Bora juntos para mais uma sequência aqui na Mundo Livre. Sou Silvia Sprenger, esse é o nosso Mundo News. E essa banda aqui se chama Killers, conhece? Acho que sim, né?

0: Olha, é Kate Tunstall desfilando aqui na programação da Mundo Livre. Sua atitude sonora com Suddenly I See, ainda rolou Skank, Pacato Cidadão. 8:13. Gente, o Halloween vai ter uma programação especial no Buraco do Padre, em Ponta Grossa. Anota aí, hein? No dia 31 de outubro, o parque promove o chamado Baile do Terror, com música, fantasias, comida temática e atrações aí para toda a família. O evento será das 5:30 PM até as 11:00 PM. Agora, quem quiser aproveitar o passeio durante o dia, pode chegar aí ao parque a partir das 9:00 AM e fazer a trilha por conta própria. A programação da noite terá DJ, também música ao vivo com a banda Night Shadows, sugestivo o nome, né? Night Shadows, que é formada aí por jovens da cidade, também tem coquetel temático incluído no ingresso. E também tem um concurso de fantasias aí que vai distribuir prêmios em dinheiro, então dá pra caprichar na fantasia e de repente levar um dinheirinho aí de prêmio, né? Outra atração, essa aqui eu achei demais, hein? Tirolesa à noite, uma experiência que vai ser oferecida pela primeira vez no evento. Essa atividade é opcional e terá um ingresso específico, né? Com valor mais caro aí do que é cobrado normalmente pela atração. Se encontra informações no site do Buraco do Padre. Aí o percurso até a área do Buraco do Padre também vai ganhar uma decoração especial aí com personagens e uma ambientação inspirada em um túnel do terror para surpreender os visitantes durante a caminhada noturna. Olha só, tem mais gente. Charás de aniversário por aqui. Sueli Moreira tá deixando feliz aniversário aqui para essa que vos fala, porque sim, tô de aniversário hoje. E a Suelen também. Então, parabéns para você, minha amiga Suelen. E também tô sabendo que a Letícia está de aniversário. Ela é esposa do Paulo Eduardo, que mandou mensagem aqui, mandando um parabéns para ela e também para mim. Que seja um dia abençoado para essas mulheres maravilhosas. Oh, obrigada pelo carinho de vocês. E agradeço a todos que estão mandando mensagem, é tanta gente. Vou citar aqui alguns, tá? Que eu tô fisgando aqui as mensagens. O José Jorge mandou mensagem, a Angie Pugliese também, a Rosana Forlin. Tem também nossa ouvinte Mirim Sara, de 13 anos. É tanta gente querida mandando seu carinho que me deixa emocionada por aqui, viu? Obrigada mesmo, gente. E sabe que hoje, além de ser meu aniversário, desse pessoal que eu passei os nomes aqui, da Suelen, da Letícia, também é o dia do meteorologista? Quero perguntar para você na nossa enquete o quanto você é ligado, ligada na previsão do tempo. Eu vou dizer que eu seria meteorologista fácil, fácil, viu? Porque eu sou muito ligada na previsão do tempo. E não é só por causa do meu trabalho aqui que eu tenho que trazer as informações do tempo, né? É também pelo meu hobby, especialmente o montanhismo. É fundamental você poder, né, olhar a previsão do tempo e também interpretar a previsão do tempo, que não é tão simples às vezes, né? Você só bater o olho ali naquela que vem no celular, não é tão simples assim. Tem vários macetes, eu fui aprendendo ao longo do tempo aí. E hoje costumo acertar bastante, até eu não, né? Os meteorologistas, mas da forma que eu pesquiso, até que consigo acertar bastante. Mas vou dizer que agora com El Niño tem sido um desafio, hein? Tá difícil. Se para essa que vos fala está, imagina para os meteorologistas. Mas me conte então, você é muito ligado, ligada na previsão do tempo ou nem dá muita bola para isso? Daqui a pouco trago a tua participação e também som aí do Aerosmith e muito mais.
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0: o sonzera do Alice in Chains aqui na Mundo Livre, sua atitude sonora. Wood, também Chico Sainz, Nação Zumbi, todos estão surdos. São 8h34 agora, deixa eu te contar que o programa Viva o Sábado está de volta em Curitiba com atividades gratuitas em piscinas aquecidas e espaços esportivos da Prefeitura. Os agendamentos para esse sábado agora já estão disponíveis, viu? É lá pelo Guia Curitiba. Para participar é necessário ter cadastro no e-cidadão e fazer o agendamento pela internet. E cada pessoa, você sabe que pode levar outras três, né? Mas todas têm que estar cadastradas. As atividades acontecem da 1h até as 6h e o horário das piscinas é da 1h30 até as 5h30. O programa oferece piscinas em unidades aí dos clubes da gente dos bairros Novo, Santa Felicidade, Boa Vista, SIC e Tatuquara. E outros locais oferecem quadras esportivas, ginásios, pistas de skate e canchas de areia. Entre eles aí estão os centros de esporte e lazer João Deroso, Eucaliptus, Avelino Vieira e Zumbi dos Palmares, além do Parque Olímpico do Cajuru. Tô aqui recebendo mensagem. Quem que mandou essa aqui foi o Leonardo. Leonardo das Mercedes, aqui pertinho da rádio, hein? Leonardo, estamos de ouvido ligado na Mundo Livre no nosso aniversário. Parabéns pra nós de 14 de outubro. Felicidades. Hoje é o dia mais bonito do ano. É o que diz aqui o meu xará de aniversário, o Leonardo. Aliás, muitos xará de aniversário passando por aqui hoje pra celebrar a data junto comigo. Porque sim, hoje é o meu aniversário também. E além disso, é o dia do meteorologista. E perguntei na enquete o quanto você é ligado, ligada na previsão do tempo. O Adriano Fressato está por aqui. Silvia, nossa mestra do tempo, sempre escuto com fervor vossa previsão. Com fervor foi ótimo, né? Mas em Curitiba, ele segue aqui as previsões dos meteorologistas, com todo respeito aos profissionais, as previsões não se concretizam. E ele disse que ainda não ouviu o horário do bolo. Eita, vou ficar devendo essa, hein, Adriano? O Rony tá chegando aqui daqui a pouco na rádio. Ele vem conversar comigo aqui. A gente vai bater um papo aqui no Rock and Run, que eu vou deixar uma entrevista gravada aqui. Ele é tenista e ele contou que também é ligado na previsão do tempo para jogar tênis. É isso, né? Para as atividades ao ar livre, é fundamental saber do tempo. Valeu, Rony. Tô te aguardando por aqui, viu? Fábio Veiga também está aqui com a gente do Bairro Alto, deixando um parabéns também e dizendo que presta muita atenção na meteorologia, porque ele gosta de ir para o trampo de bike. E no sábado também ele faz aquela pedalada. Mas ele diz aqui, ó, confesso que me perco muito vendo esses apps de meteorologia, gostaria de saber interpretá-los, porque para mim funciona mais olhar para o céu e ao redor, o que ajuda muito, inclusive, né, Fábio? É isso, me conte de você. Você se apega bastante? Você é ligado, ligada na previsão do tempo ou não liga muito para essas coisas? Daqui a pouco eu trago a tua participação por aqui.
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Eita, encerrar o Mundo News com essa aí é demais, hein? Iron Maiden na Mundo Livre, sua atitude sonora, Wasted Years, ainda tivemos The Police, So Lonely. ZZ Top passou por aqui nessa sequência, além do Pink Floyd também. Muitas mensagens aqui no nosso WhatsApp hoje, quero agradecer aí o carinho, né, da galera, porque é meu aniversário, né? E chegaram muitas mensagens aí com parabéns, o Vitor Hugo, inclusive, falou o seguinte, que eu adorava fazer isso no tempo de escola, com as primeiras letras do nome da pessoa e fiz com o teu nome. Eu não sei se tem um nome para isso aqui que o Vitor Hugo fez, mas ele escreveu assim, ó, S de sensacional, I de inteligente, L de linda, V de vitoriosa, I de incrível e A de amigável. Aí com o meu nome, hein? Que legal, Vitor, adorei. Acho que até rendi uma enquete sobre isso, né? Mas enfim, fica para outro dia. O Rodrigo também mandou parabéns, inclusive com uma foto de um bolo que ele fez. Inclusive, lembrei da enquete que nós fizemos sobre bolo, né? Não faz muito tempo. Se você faz um bolo bonito, se não consegue fazer a decoração direito. E o Rodrigo, lembro bem, falou que caprichava e realmente, hein? Esse bolo tá incrível, Rodrigo. Obrigada aí pelo parabéns. Quero agradecer também aqui o Rony, Glauber, Márcia, Renata, Donis, Márcio, Antônio Marcos, Elon e tanta gente que mandou mensagem aqui com parabéns. Não consegui dar conta de tudo, mas vou dar uma olhada com mais calma agora, né? Então já deixo muito obrigada por aqui, vocês fizeram meu dia, viu? E hoje, além de ser meu aniversário, de muitos outros ouvintes que mandaram mensagem aqui, também é o dia do meteorologista e perguntei

0: Na previsão do tempo, eu que já rodei 2.000 quilômetros de corrida este ano na rua. Olha só, hein? O Michael Jatzak. Agora falei certo o teu nome, né, Michael? Ele diz que geralmente ele olha para o céu antes de sair de casa, mas nunca tira o guarda-chuvas da mochila. É isso, né? Tem que estar preparado para tudo. E o Douglas, eu sempre olho, também escuto aqui na rádio, acho que mais ajuda que atrapalha saber como fica o tempo, não é? Claro que não dá para acertar todas, né? Mas ajuda e muito sim, né? Inclusive livra de alguns perrengues. Então, viva os meteorologistas! E de novo, gente, muito obrigada pelo carinho de vocês, viu? O Mundo News volta amanhã e eu já tô de volta no próximo bloco, trazendo Midnight Oil e muito mais.
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6: Os Rolling Stones continuam encontrando novas maneiras de arrumar a confusão. Em Mr. Charm, que rola direto aqui na programação da Mundo Livre, Mick Jagger faz um semi-rap, debochando da obsessão por dinheiro e poder do Mr. Musk.
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2: Bom dia, excelente quarta-feira, meio de semana já, hein? Nós juntos por aqui, coisa boa demais. Sou Silvia Sprenger, abrindo mais uma sequência aqui na Mundo Livre, agora com Midnight Oil.

0: Mundo Livre, sua atitude sonora. Curtimos aí um clássico do YouTube, Sunday Bloody Sunday. E também o Rapa com Pescador de Ilusões. E olha só, o nosso rei do pop tá chegando por aqui, trazendo um musicão que certamente vai fazer você dançar. Isso aí, tem Michael Jackson chegando já já. Se prepara!
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0: Mundo Livre, sua atitude sonora. Curtimos Marcelo D2, ele desabafando aqui com a gente, não é não? Desabafo na programação da Mundo também. Who the Girls Come Anytime. E aí, tá tudo bem com você nessa manhã de quarta? Espero que sim. Estamos aqui, sim, pra te fazer companhia com muita música boa. Essa é a nossa especialidade, afinal de contas, né? Já voltamos trazendo AC/DC.
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1: Okay.

0: som maravilhoso do Oasis aqui na Mundo Livre, sua atitude sonora, Champagne Supernova. A gente viaja ouvindo esse som, não é não, gente? Ainda Tears for Fears com Everybody Wants to Rule the World. 10 horas, 8 minutos, tô voltando já para trazer mais música de atitude. Que tal ouvir Rolling Stones? Que tal, aliás, dançar ao som dos Rolling Stones num clima disco? Pois é o que temos aí abrindo a próxima sequência. Tá demais? Não perca!
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0: Aqui é Silvia Sprenger e esse é Rock and Run. Você se animou com as dicas que você sempre ouve aqui no Rock and Run e resolveu começar a treinar? Então comece fazendo uma avaliação física. Ela é importante para que o profissional de educação física que irá prescrever os seus treinos avalie você de forma geral. Como anda a sua flexibilidade, se você tem algum desvio postural, medir o seu percentual de gordura. Dessa forma, ele poderá indicar os melhores e mais adequados exercícios de acordo com suas necessidades e também com seus objetivos. E quem já pratica exercícios também deve, de tempos em tempos, refazer a avaliação para observar a evolução.
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0: Bom dia, ótima quarta-feira. Estamos juntos por aqui na Mundo Livre FM. Sou Silvia Sprenger, abrindo mais uma sequência ao som dos Rolling Stones. Miss You.

0: Nathalie Imbruglia aqui na Mundo Livre, sua atitude sonora. Ouvimos aí o ritaço da moça, com uma bela voz, né? Ela tem uma voz incrível. Thorn, a gente curtiu. Também o Iggy Pop passou por aqui com The Passenger. E agora, bora pro pessoal aqui da RPC, gente, nossos colegas que estão aqui embaixo no estúdio. Eu tô com a Ana Carolina Olexi plugada aqui já para trazer os destaques de hoje do Meio Dia Paraná. É isso mesmo, Ana? Bom dia!
1: Oi, meus amados da Mundo Livre, muito bom estar aqui com vocês, ouvindo música boa. Eba. E eu tenho notícia para compartilhar com vocês, destaques importantes do nosso jornalismo. Entre eles, gente, a gente tem falado nos últimos dias do Sinal Universal de Socorro. Muita gente conhece a história da menininha de 9 anos que foi salva, né, de um homem de 54 anos que a abordou na rua. E graças a esse sinal, o primo de também 10 aninhos, ele identificou, já que ela fez o sinal, identificou, correu num posto, e isso fez com que esse homem fosse preso e ela fosse salva. Diante disso, a gente conversou muito no jornalismo sobre esse sinal. Será que todo mundo conhece? Sabe como eles conseguiram identificar? Eles tiveram uma conversa com a avó, que falou com as crianças através da reportagem da RPC. Ela legal, viu numa reportagem, né? Isso, achou importante falar com os netos, e a partir disso, a vida da neta dela foi salva.
0: Nossa,
1: aí a gente
0: forte.
1: Pensou, né, no nosso alcance diante disso tudo. E descobrimos que tem bares que têm ações específicas para mulheres nessa abordagem que acontece muitas vezes na noite. É, o pessoal bebe um pouco, acha que pode isso, pode aquilo, e tem várias ações acontecendo. Vamos também falar com o que fazer do outro lado, quando você é acionado nesse sinal, quando você recebe esse pedido de ajuda, como você faz para ajudar? Porque não basta só você fazer o sinal, a pessoa tem que entender esse sinal e tem que te ajudar.
0: Quanto mais pessoas
1: souberem, então, às
0: vezes
1: é uma única chance, né?
0: Exato.
1: Quanto mais pessoas souberem, então é sobre isso, esse tema que eu fiz questão de trazer hoje aqui na Mundo Livre, porque a gente precisa falar sobre isso.
0: Com certeza, Ana.
1: É violência doméstica, é violência na noite, é violência na cidade. Todas as idades estão envolvidas. Nesse caso da menininha, foi muito recente, ela tinha só 9 anos. Mas isso pode acontecer com qualquer pessoa,
0: verdade,
1: inclusive com homens.
0: É.
1: Então a gente tem que falar sobre isso. E eu trouxe esse assunto aqui para conversarmos na Mundo Livre e espero conversarmos mais sobre isso no nosso meio-dia.
0: Bora aprofundar esse tema de total importância, então, no Meio-Dia Paraná. 11h45 na tela da RPC, né, Ana?
1: Isso, espero vocês.
0: Valeu, bom trabalho para você, minha querida. Beijo.
1: Beijo.
0: É isso aí, gente. 11h45, então não perca o Meio Dia Paraná na tela da RPC. E não perca aqui na Mundo Livre mais música boa, chegando com Creedence.
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0: Mundo Livre, sua atitude sonora, Legião Urbana, passando por aqui pela programação com uma das faixas do primeiro disco da banda, né? Eu tinha esse vinil, minha gente, discaço, né? O auto-intitulado aí, disco da banda, lá de 1985. Ainda é cedo, foi a faixa que a gente ouviu. E seguimos por aqui na programação da Mundo, viu? Tem mais música bacana. Deixa eu ver o que tem ali na frente, no próximo bloco, olhando a esquina ali, né? Olha só, tem Red Hot Chili Peppers chegando aí para abrir nossa próxima sequência. Então vê se não vai perder. Mas antes eu trago boas notícias para alguns ouvintes que vão se dar muito bem agora. Presta atenção.
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0: Bateu o sinal. Tô indo, gente. Acabou minha aula hoje. Tô indo embora pra casa, porque sim, já deu o meu horário, né? São 10h56. Agora eu encerrei os meus trabalhos hoje com Alice Cooper, Schools Out. Adoro esse som. Já considerei um presente de aniversário aqui, que Dona Adri Neves colocou aqui pra mim na programação. Acho que não foi, mas já considerei assim, viu, Adri? Beijo pra você, minha querida. Nossa programadora maravilhosa. Também tivemos a Pete trazendo a sobremesa aí já antes do almoço pra nós, né? Dizem que não pode comer, mas no dia do aniversário pode, né? Então a sobremesa já foi antes do almoço mesmo. Gente boa, sim, tô indo. Obrigada pelo carinho de vocês. Recebi muitas mensagens aqui no Whats com votos aí de um feliz aniversário. Amei. Não consegui ler todas, tá? Mas tô agradecendo geral aqui porque demais o carinho de vocês, viu? Chego a ficar arrepiada por aqui. Um beijo, então. Até a Flavinha também tá aqui já gritando um feliz aniversário. E bora almoçar com a Flavinha, então, daqui a pouco. Espero que ela me sirva um belo de um almoço hoje, que a aniversariante merece. E não paga a conta, viu, Flavinha? Por favor, hein? Olha aí. Gente, então, beijo. Obrigada pela companhia. E amanhã a gente se encontra aqui, tá bom? A partir das 6 da matina. Até mais. Tchau.
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0: Oiê, muito bom dia. Quarta-feira, 14 de outubro, 11 horas e 1 minutinho. Flávia Rocha chegando por aqui, te acompanha a partir de agora. Começando hoje com porrada do Pearl Jam, bora.

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0: Mundo Livre e sua atitude sonora com Midnight Oil, fechando a minha primeira sequência de hoje, Blue Sky Mine. Também Semisonic, Secret Smile, Supla Garota de Berlim. 11h18, bora seguir juntos nesta quarta-feira. Já tá chegando na área o nosso Flow com 10 sons direto. Vem comigo.
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0: Whole Celebrity Skin aqui no nosso Flow, também Kings of Leon, You Somebody, Eminem Without Me, Evanescence com a nova Who Will You Follow. 11h39 é o nosso Flow, com 10 sons sem intervalos aqui na sua Atitude Sonora. Que tal, hein? Bora seguir em frente, agora tem Rosier, soltando o vozeirão em Too Sweet.
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0: Mundo Livre e sua atitude sonora, fechando essa edição do Flow com Michael Jackson, Bad. Metallica, Sad But True, Capital Inicial, Não Olhe Pra Trás. Ainda rolou Urge Overkill, Girl, You'll Be A Woman Soon. Demais, hein? Fechamos por aqui mais uma edição do Flow com 10 sons direto na programação. E ainda hoje tem mais duas pra você curtir, tá? Tá chegando o horário eleitoral agora, 12:50. A gente se encontra novamente no Mundo Livre à la carte. Te espero já já.
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9: Meio-dia e 13, uma ótima tarde. Sejam bem-vindos ao Mundo Livre à la carte. Sempre servindo para você aquela horinha recheada de deliciosos sons. Por aqui, chefe Flavinha na cozinha, comandando o menu mais saboroso do seu rádio em três tempos apetitosos. Entrada, prato principal e sobremesa. Hoje é o Dia Nacional da Sobremesa, isso lá nos Estados Unidos, é o National Dessert Day. A data é uma celebração dedicada a saborear todos os tipos de doces, desde os clássicos bolos, tortas, sorvetes, até receitas regionais. E você, me conta, que sobremesa cairia bem para você hoje? Não é o nosso dia da sobremesa, mas vale a gente pegar o gancho aí nessa data, né? Qual docinho cairia muito bem para você nessa quarta-feira, 14 de outubro, hein? Chega mais, manda sua mensagem para cá, vem almoçar comigo e saborear o nosso cardápio do dia. Começando com Guns N' Roses, Sweet Child O' Mine. Bom apetite!

0: Mundo Livre, sua atitude sonora, matando a fome dos seus ouvidos no Mundo Livre à la carte, já no bloco da entrada com a sobremesa. Tô falando, aniversário aí da Silvia Sprenger, né? Então a gente já traz docinhos o almoço todo. Ela tinha pedido, inclusive, de presente um super almoço. Está aí, Silvia. Silvinha, sendo entregue pra você um super almoço aqui no à la carte, já com sobremesa no bloco da entrada. Teve beijinho ao som de Kiss, I Love It Loud, The Smiths, This Charming Man, Queen, I Want to Break Free, e mais um docinho com Guns N' Roses, Sweet Child O' Mine. Meio dia e meia por aqui, esse é o nosso bloco da entrada. E hoje contei que nos Estados Unidos é o Dia Nacional da Sobremesa, é o National Dessert Day. E perguntei qual sobremesa cairia bem para você hoje, nessa quarta-feira. A Regina Sangil sabe que hoje uma cherry bomb cairia muito bem de sobremesa. A Annie Nas, o docinho que cairia bem hoje, depois de almoçar polenta com frango e radite, seria um quindim. Aguei aqui só de pensar. Anne, eu também amo quindinzinho, viu? Não é sempre que a gente come, né? O Hélio do Rio de Janeiro também falou que gostaria de um quindim para hoje. Estamos todos na mesma sintonia. Cleverson Budel, na mesa 278, melhor sobremesa, um sorvete com certeza. Cleverson é do time sorvete no frio, sim. Não importa a temperatura, tá valendo um sorvetinho. Michele Schmidt, boa tarde, chefe Flavinha. Mesa 14, dia 14, combina bem com sobremesa. Seria maravilhoso comer uma torta de morangos que a minha mãe faz. Que delícia! Uau, torta de morangos deve ser boa, hein, Mi? Marcos Cardenas, olá, Masterchef Flavinha. Hoje a sobremesa que cairia bem seria uma torta alemã, tipo Rammstein, sabe? Sei. Que tal, hein? Vamos anotar esse pedido aqui pra cozinha, hein, Marcos? E você também, hein? Me conta por aqui que sobremesa cairia bem pra você hoje, hein? Nessa quarta-feira, 14 de outubro. Depois da nossa entradinha de respeito, eu volto já já com o nosso prato principal. Vai aumentando o volume e se servindo à vontade.
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0: Mundo Livre, à la carte, matando a fome dos seus ouvidos. Prato principal tá rolando por aqui com essa releitura de um prato clássico, um prato nostálgico. Você ouviu Bee Gees, o projeto de Dave Grohl que homenageia os Bee Gees, com Night Fever e aquela pimentinha que não pode faltar no prato principal, né? Red Hot Chili Peppers, Under the Bridge. Meio-dia e 43, hoje é quarta-feira, é dia da dobradinha. Então, enquanto você me manda sua mensagem me contando qual sobremesa cairia bem pra hoje, bora de dobradinha, aquele prato que não agrada todo mundo, mas aqui no Restaurante Sonoro ele é unanimidade duas vezes, aquele prato principal que é uma delícia, um prato agridoce hoje com Aerosmith. Bora de dobradinha.
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0: Mundo Livre, sua atitude sonora, com a nossa dobradinha de hoje, ao som de Aerosmith, Holding My Soul, e ainda Living on the Edge. Delícia, hein? Meio-dia e 54 agora, hoje é o Dia Nacional da Sobremesa nos Estados Unidos. Por isso perguntei pra você que sobremesa cairia bem hoje, hein? Letícia Cota, deu fome. Uma boa sobremesa pra hoje seria um pudim de leite da minha avó. Ô, saudade. Nossa, pudim de leite é bom demais, né? Sandro, boa tarde, chefe Flavinha. Estou apreciando este cardápio sonoro, enquete doce hoje. Estou degustando um banoffee, mas sou fã do pudim. É doce? Pode trazer. Evelyn Schmidlin, Flávia, que vontade de um pudinzinho da mãe da Aninha, do grupão dos ouvintes. É sucesso sempre. Oxi, mãe da Aninha, manda o pudinzinho aqui pra rádio pra gente provar também. Karen Elizabeth, oiê, pra qualquer sobremesa que vá amendoim ou coco, eu amo. Eu adoro sobremesas com coco ralado também, viu, Karim? Everson Dinossauro, nada melhor que o strudel de maçã que a Patty Girl faz. Fábio Evaristo de Londrina, bom dia, Flavinha. Hoje muita chuva, tempo nublado. E uma sobremesa para esse clima ameno? Queen of California, do John Mayer. Fábio já foi aqui na sobremesa sonora mesmo, a gente gosta também. E a Ju Ribold, tô sempre de olho e ouvidos no cardápio sonoro da Mundo. A sobremesa de hoje acabou de sair do forno. Bolo de banana sem glúten. Que delícia, hein, Ju? Um abraço da Ju. Ela mandou a fotinho ali, inclusive, do seu bolinho sem glúten. Demais. Tô esperando também sua participação por aqui, porque já já chega, enfim, o nosso bloco da sobremesa.
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0: Mundo Livre, sua atitude sonora, matando a fome dos seus ouvidos. No Mundo Livre, à la carte. Por aqui a gente curtiu o nosso bloco da sobremesa, fechando com os Paralamas do Sucesso, Meu Erro e The Wonders, That Thing You Do, como disse o nosso ouvinte Digo Batera. Ele falou que adorou essa sobremesa com gosto de sessão da tarde, a música da banda que nunca existiu, The Wonders. Esse filme é muito bom, valeu Digo. Bom, e hoje, já que estamos aqui no bloco da sobremesa, né, comentei que é o National Dessert Day, o Dia Nacional da Sobremesa nos Estados Unidos, e perguntei qual sobremesa a galera gostaria de apreciar hoje, nessa quarta-feira. Sirlene Terres, pra gente fechar por aqui. Boa tarde, Flavinha, Rockets, Mundo Livre. De sobremesa aí, um Bon Jovi. Um bom Bon Jovi, ela disse. E um pudim de leite que eu não sei fazer. Mas a dobradinha com Aerosmith já serviu muito bem também. E o Daniel Adami. Ah, hoje eu queria um bolo de sobremesa. Divido um pedaço de bolo com a Silvia, já que ontem foi meu aniversário também. Parabéns, Dani. Quer saber? Eu acho que eu mereço um pedaço de bolo. Pronto, tá aí um pedaço do bolo de brigadeiro. Mandou a fotinha aí do seu merecido bolo. Valeu, Daniel. Parabéns pra você também. Aniversário da Silvia, como eu comentei, né? A gente já deixou aí os parabéns pra ela. Aquele beijão, os ouvintes mandando as mensagens também. Valeu, gente. Por hoje é isso. Agradeço a presença e a preferência. Amanhã tem mais um almoço sonoro delicioso pra você saborear no volume máximo. Eu vou estar te esperando.
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0: Mundo Livre e sua atitude sonora com Foo Fighters, Charms Like This, Two Door Cinema Club, What You Know e novidade do YouTube, Silêncio. 1:39. Dia das Crianças já passou, né? Foi na última segunda-feira, mas tem gente ainda reverberando as historinhas que rolaram aí durante a última semana aqui na Mundo. Era uma vez Mundo Livre. De Ozzy Osbourne a Pete, de Raul Seixas a Dave Grohl, de Oasis a Paralamas do Sucesso, já que a gente já ouviu aí, inclusive, Dave Grohl com os Foo Fighters. Parece até programação no Mundo Livre, né? Mas é a nossa coleção de histórias. 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
2: Após 15 anos sem disco novo, o Social Distortion voltou em grande estilo com Born to Kill. O lançamento revisita a estética do início da banda e traz atitudes sonoras como The Way Things Were, que você ouve aqui na Mundo Livre.
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0: Green Day aqui na Mundo Livre, Welcome to Paradise. Você também curtiu Barão Vermelho, Vem Quente, que eu estou fervendo. 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
4: Aqui é Silvia Sprenger e esse é Rock and Run. Você se animou com as dicas que você sempre ouve aqui no Rock and Run e resolveu começar a treinar? Então comece fazendo uma avaliação física. Ela é importante para que o profissional de educação física que irá prescrever os seus treinos avalie você de forma geral. Como anda a sua flexibilidade, se você tem algum desvio postural, medir o seu percentual.

0: melhores e mais adequados exercícios de acordo com suas necessidades e também com seus objetivos. E quem já pratica exercícios também deve, de tempos em tempos, refazer a avaliação para observar a evolução.
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0: Bora seguir juntos nessa tarde de quarta-feira aqui na Mundo, agora 2:06. Flávia Rocha contigo, agora com System of a Down.

0: Mundo Livre e sua atitude sonora com New Order, Regret, também The Cranberries, Zombie, som lá de 1994 do álbum No Need to Argue, adoro demais. E Engenheiros do Havaí, até o fim. Agora 2:22, uma boa quarta-feira pra você, já já tem momento de emoção aqui na Mundo com Ozzy Osbourne, não sai daí.
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0: Demais, Steve Wonder aqui na Mundo Livre, sua atitude sonora, Superstition, todo swing aí do grande Steve. Também Offspring, The Kids, Aren't Alright, Alanis, You Learn. 19 minutos para as 3 da tarde, já eu volto com a minha última sequência de hoje. Vai rolar som do Kini e outros sons para você curtir.
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0: Demais, hein? Blink 182 aqui na Mundo Livre, sua atitude sonora, I Miss You. Bonitinho demais esse som. Também Silverchair Tomorrow e a nova do Social Distortion, The Way Things Were. Encerrando assim meus trabalhos nesta quarta-feira. Valeu, gente. Eu, Flávia Rocha, agradeço pela companhia. Amanhã a gente se encontra novamente a partir das 11 da manhã. E eu te deixo agora com Diana Vieira. Aliás, hoje dia de Lady Folk, hein? Às 11 da noite aqui na faixa especial. Ótima tarde pra você, fica bem e a gente se encontra. Tchau, tchau.
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2: Olá, uma excelente tarde, boa quarta. Estamos juntos novamente nas ondas sonoras da Mundo Livre. E agora é comigo, Diana Vieira. Tô chegando por aqui. E abrindo meu horário de hoje, Ramones, Poison Hearts.

0: Mundo Livre e Arctic Monkeys, Why Do You Only Call Me When You're High. Ainda rolou Through Fire, Listen to Your Heart e Puddle of Mud com Blurry. As primeiras do meu horário dessa quarta, excelente tarde pra você que vem comigo. Agora 3h19, eu volto já com o Flow.
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0: Mundo Livre e Queen, Crazy Little Thing Called Love, R.E.M., Imitation of Life, Nando Reis, Por Onde Andei e Foo Fighters com Window, faixa do disco novo do Foo Fighters. Esse é o nosso Flow no Ar, 10 sons direto e agora chega a Smashing Pumpkins.
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0: Mundo Livre, sua atitude sonora, fechando o Flow Pit com Máscara. Aproveitando aí o som da Pit, as histórias do Era Uma Vez em um Mundo Livre estão disponíveis em podcast. Pit foi uma das artistas homenageadas, né, no nosso especial do Dia das Crianças desse ano. E você pode ouvir também a história dos Paralamas do Sucesso, Oasis, Dave Grohl, Raul Seixas e Ozzy. 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Antes rolou por aqui Earth, Wind & Fire com September. 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
0: E já estamos de volta. Excelente tarde para você que segue comigo, Diana Vieira, curtindo a programação de Atitude Sonora. Bora de Rolling Stones, dando a largada nesse bloco. Start Me Up.

0: Mundo Livre e The Who Are You, para fechar esse bloco, e ainda ouvimos Jota Quest e Negrali, Descobridor dos Sete Mares. Agora 4h21.
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2: Tem hora que não é o show que muda, é o jeito que você o vê. 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

0: Mundo Livre trazendo aí Neil Young, Rocking in the Free World, coisa boa. Iron Maiden antes, Fear of the Dark e Audioslave, Like a Stone. Agora são 4 horas 46 minutos, logo mais tem Por Dentro do Mundo a partir das 5 da tarde. E ainda vou trazer pra você som do Aerosmith e Red Hot Chili Peppers, não vai perder.
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0: E atenção, trago o resultado. Quem ganhou um kit com 2 vouchers para a suíte dos estilos, mais 2 camisetas e 4 entradas para o Festival da Motor Black, que vai rolar nesse domingo no Clay, foi Fernando Langowski Felipe. Parabéns, Fernando. Você pode retirar os seus presentes hoje ainda até às 18 ou amanhã das 9 às 18 horas aqui na recepção da Mundo Livre. Lembrando que estamos na Júlio Perneta 570, nas Mercês.
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0: Mundo Livre e Aerosmith, Pink. Ainda rolou Raulzito com a Lugacy. Eu destaco aqui a mensagem da nossa ouvinte Milena, que estava registrando a sua alegria com a escolha desse som aqui na programação. Estão inspirados hoje, hein? É por isso que eu ouço essa rádio. Valeu, Milena. E ainda tivemos Red Hot Chili Peppers com Other Side. Faltando agora segundos para as 5 da tarde. Opa, virou relógio. 5 em ponto. Tá chegando aí o nosso Por Dentro do Mundo. Segura aí para curtir música, informação e participar também com a gente, mandando seu alô, sua mensagem através do nosso Whats.
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10: 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Você se animou com as dicas que você sempre ouve aqui no Rock and Run e resolveu começar a treinar? Então comece fazendo uma avaliação física. Ela é importante para que o profissional de educação física que irá prescrever os seus treinos avalie você de forma geral. Como anda a sua flexibilidade, se você tem algum desvio postural, medir o seu percentual de gordura. Dessa forma, ele poderá indicar os melhores e mais adequados exercícios de acordo com suas necessidades e também com seus objetivos. E quem já pratica exercícios também deve, de tempos em tempos, refazer a avaliação para observar a evolução.
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0: Já de volta com a programação de Atitude Sonora, excelente fim de tarde, boa quarta, 14 de outubro, para você que segue comigo, Diana Vieira, sua companheira até às 7 da noite por aqui. Tá começando o nosso Por Dentro do Mundo, música e notícias, e você, sempre bem-vindo, sempre bem-vinda a mandar o seu alô, sua mensagem pra gente aqui através do nosso Whats. Eu vou destacando a sua participação também ao longo do programa. Bora começar hoje ao som de Queen, A Kind of Magic.

0: Mundo Livre com Ozzy Osbourne, Perry Mason, The Police, Don't Stand So Close to Me e Violet Grove, Bug in the Cake. As primeiras do nosso Por Dentro do Mundo de hoje. Agora 5h21, boa tarde pra você. E falamos ontem aqui no Por Dentro do Mundo sobre o trailer do filme Nárnia, o Sobrinho do Mago, que você inclusive pode assistir no site da rádio mundolivrefm.com.br. Eu trago agora um detalhe interessante, hein, sobre a trilha sonora. A banda Led Zeppelin abriu uma exceção para um dos seus maiores clássicos, Stairway to Heaven, faixa lendária do álbum Led Zeppelin 4 de 1971. Foi licenciada, né, a música para o trailer de Nárnia, o Sobrinho do Mágico, filme de Greta Gerwig. O que será que pesou na decisão da banda, hein? Bom, podemos imaginar que a negociação tenha envolvido uma quantia bastante razoável. Mas será que a proposta do filme também pesou na decisão da banda de liberar Stairway to Heaven? Bom, você encontra mais sobre isso tudo no site da rádio mundolivrefm.com.br. Ouvintes comigo, Flávio José Dranca está na escuta, depois do feriado, já com a gente. Clóvis Martins também deixa o seu alô. E o Guilherme Garrido também está por aqui. Diana, por favor, manda um oi para minha amiga de Brighton, na Inglaterra. É uma ouvinte que eu ganhei para Mundo Livre. Ela se apaixonou pelo jeito da rádio de tocar até o último acorde. E o nome da amiga do Guilherme é Holly. Muito bom, um grande abraço aí para Holly, nos ouvindo em Brighton, na Inglaterra. E ó, vou aproveitar aí a mensagem do Guilherme para lançar nossa enquete de hoje, hein? Quero que você me conte o nome de um amigo, uma amiga, pro qual você apresentou a Mundo Livre. Ou o contrário, que amigo, que amiga, que familiar te apresentou a Mundo Livre e te trouxe para este universo maravilhoso. Conta aqui pra gente, tô esperando a sua mensagem, sua participação. E a gente volta ainda com Alice in Chains e muito mais.
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Mundo Livre e Three Doors Down, Here Without You, Zig Marley, True to Myself e Cage the Elephant, Dying in Reverse. Agora são 5h42. O Matchbox 20 anunciou uma extensa turnê pela América do Norte para celebrar os 30 anos de carreira. A turnê contará com 52 apresentações nos Estados Unidos e Canadá, com início marcado para 15 de maio de 2027, no Alabama. Primeiro álbum da banda, Yourself or Someone Like You, foi lançado em 1996 e apresentou o Matchbox 20 ao público. É certificado 12 vezes platina nos Estados Unidos e inclui alguns dos maiores sucessos do grupo, né, como 3AM, Push, Real World, Back to Good e Long Day, bastante presente também na programação da Mundo Livre, o Matchbox 20. E a enquete de hoje é a seguinte, hein? Quem te apresentou a Mundo Livre FM ou para quem você apresentou a rádio? Aqui é a Vanessa Hilsheim. Será que eu falei certo? Me esforcei, Vanessa. Vanessa diz que é minha ouvinte desde a Lumen FM, emendou aqui com a Mundo Livre e ela recebeu um reforço, né, para se tornar ouvinte da Mundo com Dani Neves. Elas trabalham ouvindo a Mundo. O Pablo Gomes, sou de Lages, Santa Catarina e conheci a Mundo Livre pela minha tia Daisy Burgart. Ela mora aí em Curitiba e é só o que ela ouve todo santo dia e já faz muitos anos. Esse vício passou para mim, minha esposa, meus filhos e vários outros amigos aqui na Serra Catarinense. Que beleza, hein? Aquele abraço para todo mundo que ouve a programação da Mundo Livre na Serra Catarinense. Lilian também com a gente. Olá, o meu marido Roberto foi quem me mostrou a Mundo Livre. Foi uma descoberta, adoro vocês. Marcela também participando, primeira participação aqui na rádio. Ela fez questão de participar na enquete, diz que ela apresentou a Mundo Livre para o seu esposo e hoje eles ouvem juntos. E aqui a Adriana. Eu tento diariamente influenciar meus vizinhos a escutarem a rádio. Nem sempre compartilhamos o mesmo gosto musical, mas eles escutam a Mundo Livre todo dia, querendo ou não. Então estamos lá, todo volume na casa da Adriana nesse momento, no bairro Portão, em Curitiba. Alô, ouvintes da Adriana, sintoniza aí na Mundo Livre, bora curtir juntos. E você, hein? Quem te apresentou a essa rádio ou pra quem você apresentou a programação da Mundo Livre, conta pra gente aqui na nossa enquete de hoje no Por Dentro do Mundo. De Brandon. Boy.

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0: Ti. Fechamos esse bloco, ainda rolou a Hate Con Me e Kid Abelha Fixação. Agora 6:01, inspirada pela mensagem do nosso ouvinte Guilherme Garrido, eu perguntei aos demais ouvintes quem apresentou a Rádio Mundo Livre a eles ou para quem eles apresentaram a rádio e tô recebendo ótimas histórias por aqui. A Alessandra diz que na verdade ela e o marido estavam procurando uma rádio e acabaram encontrando a Mundo Livre. Depois disso, nunca mais trocaram. O Danilo também com a gente, Danilo Romaneto. Boa tarde, quem me apresentou a Mundo Livre foi a RPC. Eu fiquei sabendo da rádio nas propagandas que tocavam, né, nos intervalos na RPC, gostei da programação e então continuei a partir daí ouvindo o dia inteiro a programação da Mundo Livre. A Márcia de Mello chegou em Curitiba em 2019, um dia procurando a rádio no carro, ela escutou a programação da Mundo e também nunca mais largou desde então. Patty Girl também por aqui deixando o seu depoimento. Lady Di, o meu Everson Dinossauro me deixou apaixonada pela Mundo Livre, sem chance de ficar sem o bom e velho rock and roll. Josué Silva, boa tarde. Um cliente meu falou sobre a Mundo Livre. Agora, aqui na oficina, a gente só ouve a Mundo. Quem mais? Jeff, também por aqui. Conheci a rádio através de um motorista de Uber que me levou para o show da Alanis Morissette. Aliás, do show até a rodoviária. Desde então, sempre ouço. Olha que beleza, hein? Damos valor aos motoristas de Uber, motoristas de aplicativo e taxistas que ouvem a programação da Mundo Livre e apresentam a Mundo Livre aos seus passageiros. Vivian também por aqui. Sou de Canoinhas, Santa Catarina. Vou a Curitiba com frequência. Morei com meus filhos, né, que foram estudar aí. E numa frutaria na Lamenha Lins, o Manuel, que era o dono, sempre ouvia Mundo Livre. Olha só que interessantíssima história. E aqui o Edson também com a gente. Ninguém me apresentou a rádio, mas eu conheci numa clínica de fisioterapia. E depois daquele dia, nunca mais ouvi outra rádio. Estou adorando aqui as histórias, me conta você também, hein? Quem te apresentou a programação da Mundo Livre? Ou se você foi a pessoa quem apresentou a programação da Mundo Livre para alguém, conta pra gente também. Voltamos já com o nosso Replay Mundo Livre por aqui.
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0: Já de volta, excelente fim de tarde, boa quarta, 14 de outubro, para você que está comigo, Diana Vieira, até às 7. E tá chegando agora o nosso Replay Mundo Livre.
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0: Mundo Livre trazendo aí pra sua tarde Sublime, Wrong Way, Skank, Vamos Fugir e rolou também Iron Maiden, Fear of the Dark. Essa a gente ouviu duas vezes hoje. Apareceu aqui no nosso replay Mundo Livre. Foi a mais curtida pelos ouvintes através do nosso aplicativo e também do site da rádio. Chuck Berry completaria 100 anos no dia 18 de outubro de 2026. Ele, considerado um dos pioneiros do rock and roll, teve a sua incrível trajetória contada em biografia escrita pelo jornalista R.J. Smith em Chuck Berry, Uma Vida. E no Brasil, o livro é publicado pela editora Belas Letras. O livro está disponível no site da editora e também sites parceiros como Travessa, Livrarias Curitiba, Martins Fontes, Livraria da Vila, Amazon, entre outros. Bom, e os ouvintes seguem me contando aqui através do nosso WhatsApp quem apresentou a Mundo Livre a eles, ou foi o contrário, você que apresentou a rádio pra geral, hein? Rodrigo De Biase. Oi, Diana, boa tarde. Eu sinceramente não lembro como eu comecei a escutar a rádio, provavelmente procurando. Mas apresentar, eu apresentei pro André Lins Machado, assim como apresentei todo mundo do rock de uma maneira geral. Silvane Aparecida, quem me apresentou a Mundo Livre foi o meu esposo. Estamos no carro, comentei que eu estava gostando das músicas que tocava, então ele apresentou a rádio, agora eu não fico sem ouvir. O Adilson também com a gente, estive em Itapuá fazendo uma reforma em uma distribuidora que tocava músicas chatas. Então, eu apresentei a Mundo Livre para eles. Salvou eles, né, Adilson? Foi um sucesso tão bom que foi adotado até em uma segunda loja deles. Ele diz que eles devem estar ouvindo agora e mandou um abraço para UFC Bebidas em Itapuá, que provavelmente está ouvindo aqui a programação da Mundo Livre, tá dado o recado. Quem mais com a gente? O Joca, sempre ligado na Mundo. Ele é de Rio Grande do Sul, da cidade de Flores da Cunha. Ouve pelo aplicativo há muitos anos. Meus pais moravam na cidade da Lapa, onde fiz muitos amigos que eu tenho até hoje. E lá conheci a rádio pelo meu saudoso amigo Mário Ozzi, idealizador do Museu do Rock na cidade da Lapa, no Paraná. Nosso amigo nos deixou esse ano e está curtindo as ondas sonoras nos céus agora. Um grande abraço para você e toda a equipe. Valeu, Joca. E você, hein? Tem uma boa história aí para contar para gente? Você apresentou a Mundo Livre para alguém? Alguém apresentou a Mundo Livre para você? Tô esperando aqui a sua participação e a gente volta já com mais.
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0: Atenção para mudanças na região das Mercês. Rua Alcides Munhoz terá bloqueio parcial na faixa da esquerda a partir dessa quinta, dia 15, às 9h30 da manhã, entre a Rua Jacarezinho e a Avenida Manuel Ribas, para obras do novo Inter 2. A previsão é de que a interdição dure cerca de 90 dias e o acesso ao Centro Hospitalar Nossa Saúde e ao espaço É Preciso Saber Viver será mantido. Motoristas devem ficar atentos, então, à sinalização.
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0: Mundo Livre com New Order, Bizarre Love Triangle, Somber, Back to Friends e Legião Urbana, Faroeste, Caboclo, agora 6h43. E o Guns N' Roses deve diminuir o ritmo de shows em 2027, hein? O guitarrista Slash revelou em entrevista ao programa Trunk Nation with Eddie Trunk, da Sirius XM, que a banda planeja tirar o próximo ano de folga das turnês para se concentrar no material que poderá dar origem a novas músicas. Segundo Slash, desenvolver músicas inéditas durante as turnês é um desafio. Embora ele, Duff McKagan e Axl Rose costumem criar individualmente enquanto estão na estrada, reunir os três para trabalhar nas faixas é praticamente impossível durante essa rotina de shows. Essa pausa pode, portanto, representar uma oportunidade aí para a banda avançar nesse processo criativo. Lembrando que Slash diz que a intenção da banda é realmente lançar um álbum completo de material original inédito. Ouvintes comigo me contam, quem apresentou a Mundo Livre para você, hein? Ou foi você quem apresentou a Mundo Livre aí para geral? O Jonathan de Pinhais. Diana, eu apresentei a Mundo Livre para Alexa. O tio Carlos, piloto de aplicativo em São José dos Pinhais. Pois então, eu estava cansado de ouvir músicas chatas em outra rádio. De vez em quando, passava pela Mundo Livre e de tanto passar rapidamente, acabei ficando. Hoje eu ouço direto e os meus passageiros vão ouvindo de carona. Ele observou que estava chegando um pancadão de chuva em São José dos Pinhais no momento que ele mandou aqui a mensagem. Fernanda Gioconde, eu escuto a Mundo Livre desde os meus 15 anos, quando eu comecei a trabalhar no GRPCOM como aprendiz no jurídico em 2014. Desde então, não saio daqui. E ela mandou aqui uma foto tirada há exatamente 12 anos no escritório da Carlos Gomes. Que legal, Fernanda. Beijão para você. Valeu por compartilhar. O Paulo Roberto é de Recife, estava procurando rádios, encontrou a Mundo Livre porque confundiu com a banda Mundo Livre S.A. Que beleza de confusão que a gente causou aí pro Paulo. E desde então ele nunca mais parou de ouvir. E você, hein? Conta pra gente quem te apresentou a rádio, como foi que você começou a ouvir a Mundo Livre. Tô esperando a sua participação por aqui.
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0: Mundo Livre com Bruce Springsteen, Dancing in the Dark, Rolling Stones, Mr. Charm e Coldplay com Paradise, as últimas do nosso Por Dentro do Mundo de hoje. E eu destaco também as últimas mensagens dos nossos ouvintes, me contando quem apresentou a Mundo Livre a você, ou se você apresentou a rádio a alguém, ou como você conheceu a rádio, afinal, a Andréia, a Juliana. Mundo, não me lembro exatamente quando eu comecei a ouvir, mas lembro que eu fiz várias sessões de fisioterapia numa clínica que não tirava da Mundo Livre. Eu nem via o tempo passar, só curtindo as músicas. Olha que beleza, hein? O Gustavo Amálio. Eu apresentei a rádio para várias pessoas, mas um pesquisador uma vez me abordou na rua fazendo pesquisa sobre rádios de Curitiba. Tinha lá umas 15 perguntas. Depois da quinta, mais ou menos, ele perguntou se precisava continuar. E eu falei que era só tacar Mundo Livre em todas as respostas. E ele respondeu, você é fiel, igual a mim, e saiu dando gargalhadas. Que beleza, hein? O Gustavo Amálio foi aí interpelado pela pesquisa e Bop respondeu, né, que só ouve a Mundo Livre. Aqui o Rodrigues, Diana, quem me apresentou a Mundo Livre foi minha filha Aniele e meu genro Rodrigo. Eles moram em Curitiba e numa das minhas férias, na capital do rock, me deram as boas novas. Eu moro em Boa Vista, Roraima e escuto pelo aplicativo. Um grande abraço, que legal. Lucas Copelli, de São José dos Pinhais, conheceu a Mundo Livre, diz que ele estava cansado de toda a música triste demais, trocou de rádio e até hoje não se arrepende. Quem mais? O Diogo Mendes, Diana foi apresentada a Mundo Livre pelo Papito em pessoa. Eu fui motorista do Supla e da banda em um show que ele fez em Curitiba. Quando o recebi no carro, estava em outra rádio. Ele então disse, motora, tira dessa rádio de playboy e coloca numa rádio de verdade. Desde então, meu rádio só sintoniza Mundo Livre. Isso já tem uns 10 anos. Que beleza, hein, Diogo? Adorei as histórias. Tudo começou quando o Guilherme Garrido me pediu para mandar um abraço para Holly, que ele converteu né, a ouvinte da Mundo Livre, e ela tá lá na Inglaterra e tá ouvindo a gente pelo aplicativo também. Valeu, minha gente, pelas participações, adorei as histórias. Eu, Diana Vieira, estou de saída por hora, mas volto ainda hoje às 11 da noite, porque hoje é quarta, né, minha gente? Meu alter ego, Lady Folk, assume a programação por aqui a partir das 11 da noite. Espero por você. Agora tá chegando Renan Zamilian.
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0: Salve, ouvinte Mundo Livre, uma ótima noite de quarta-feira pra você que tá aqui conectado na rádio de Atitude Sonora. Eu, Renan Zamilhan, já tô chegando por aqui também e sigo contigo até às 11 da noite. Bora começar com o Flow, 10 sons diretos sem intervalo. 10, 9, 8,
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0: Mundo Livre, sua atitude sonora. Tá no ar a minha edição de hoje do Mundo Livre Flow, 10 sons diretos sem intervalo. Uma ótima noite de quarta-feira pra você chegando agora, que já pegou aí o finalzinho do Foo Fighters Best of You. Antes rolou também som do Incubus com Pardon Me, teve Cássia Eller, Malandragem, Doobie Brothers com Listen to the Music, e abrindo a nossa sequência, teve som do Kiss, Sure Know Something. E agora puxando a parte 2, bora de Simple Minds, Don't You?
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0: Michael Jackson, Black or White, para fechar a última edição de hoje do Mundo Livre Flow. Antes teve Steve Miller Band com The Joker, ainda rolou o som do Ira, Flores em Você, Arctic Monkeys com Opening Night e a parte 2 abriu com Simple Minds, Don't You. Agora são 7h46, uma ótima noite de quarta-feira para você que segue comigo. Bora juntos curtindo muita música boa até às 11 da noite. Break na sequência e eu volto já já trazendo o som do U2 pra gente aproveitar. 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

0: Mundo Livre, sua atitude sonora, fechando por aqui mais um bloco do nosso encontro de hoje. Você ouviu Beatles com Love Me Do e por último The Killers, Human. O The Killers, inclusive, que está no line-up oficial da próxima edição do Lollapalooza Brasil, que ano que vem comemora 15 anos já, hein, de muita música ao vivo. Hoje, a página oficial do evento divulgou, né, a divisão das atrações por datas. E o Killers se apresenta no sábado, 20 de março, ao lado do Queens of the Stone Age e do Mochak. Bom demais, né? Muito bem, agora são 8 horas e 3 minutinhos. Break para puxar a próxima hora e eu volto já.
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0: Seguimos juntos com a programação noturna aqui da Mundo Livre. Hoje, 14 de outubro, bora juntos até às 11 da noite. E chegando agora para abrir, tem Pearl Jam, Black.

0: 8h24 nas ondas da Mundo Livre, você ouviu Offspring com Self Esteem, antes Jota Quest do seu lado e ainda som do Audio Slave, I Am The Highway.
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0: Mundo Livre com Led Zeppelin, Rock and Roll. Tá aí, né? Uma das músicas mais famosas do repertório de clássicos do rock. Essa de 1971, lá do álbum 4. Antes ainda rolou por aqui CPM 22 com Dias Atrás e o Stone Temple Pilots Interstate Love Song. Agora 8h38, daqui a pouquinho depois do break tem The Smiths.
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Mundo Livre, sua atitude sonora. Bom demais fechar mais um bloco por aqui ao som de Lynyrd Skynyrd, Sweet Home Alabama. Antes, George Ezra com Budapest. E ainda, a parceria de Charlie Brown Jr. com Negra Lee com Não É Sério. Agora são 9 horas em ponto, vem chegando a Voz do Brasil na sequência. E logo depois das 10, estou de volta para seguir com o nosso encontro dessa quarta-feira. Te espero, hein?

0: Está no ar a Voz do Brasil. As notícias do governo federal que movimentaram o país no dia de hoje.
1: Olá, boa noite.
2: Boa noite para você que nos acompanha em todo o país.
1: Quarta-feira, 14 de outubro de 2026.
2: Vamos aos destaques do dia.
1: Brasil regulamenta marco legal dos jogos eletrônicos.
2: Ideia é estimular a inovação, a formação profissional e fortalecer a produção brasileira de games.
1: Nova regra traz ainda plataforma pública e gratuita para catalogar, divulgar e promover jogos nacionais. Graziele Bezerra.
3: E para ampliar a formação de profissionais para a indústria de jogos eletrônicos, o Ministério da Educação vai ofertar vagas para cursos de graduação na área de jogos digitais.
2: Outubro Rosa alerta para a prevenção do câncer de mama.
1: Agora, planos de saúde devem cobrir mamografia quando houver indicação clínica, mesmo antes dos 40 anos. Luana Karen.
4: A mamografia é o melhor exame para detecção precoce do câncer de mama. A partir dos 40 anos, as mulheres devem fazer mamografia anualmente.
2: Micro e pequenas empresas devem ficar atentas aos prazos para escolher o regime tributário de 2027.
1: Quem deseja entrar ou retornar ao Simples Nacional tem até amanhã para solicitar a opção.
2: Ainda tem dúvidas? Vamos falar da mudança e opções para você saber o que é melhor para o seu negócio.
1: Hoje na apresentação da Voz do Brasil, Luciano Seixas e Mariana Jungmann.
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1: Computadores, consoles, celulares, por todos esses meios é possível ter acesso a algum jogo eletrônico.
2: E para desenvolver esses games, que muitas vezes consomem horas da nossa atenção, é preciso juntar muita arte à tecnologia.
1: E todo esse trabalho agora faz parte do marco legal dos jogos eletrônicos, que vai regulamentar o setor.
3: O governo assinou nesta quarta-feira o decreto que...